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0: Valeu, Rian SP.
1: Eu que agradeço, meu parceiro, por estar aqui hoje no DVD de vocês.
0: Que Deus continue te abençoando.
1: Satisfação. Tamo junto, família. Vamos que vamos.

0: Alô, Tubarão. Mãe de joelhos, filho de pé.
1: Muito obrigado.
2: Ô, mãe, abre a porteira, tô chegando de Dodge Ranapuê. E aí, ô, mãe? Mais alto! Ô, mãe! Ô, mãe! Uma salva de palmas pro Bruno e Barreto! Aê!
0: Pro Tubarão!
3: Tamo junto, meu irmão!
0: Mano, sem palavras. Deus te abençoe.

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0: Pode fazer barulho, Ribeirão Preto! 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
1: Então você quer saber seu erro, né?
2: Explica.
1: Como se você não soubesse, né? Deixa que eu te conto então, mãe.

0: Tamo junto.
1: Ô destino, ó a gente aqui de novo.

0: Obrigado, gente.
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1: é os Agroboy.
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0: Black. Sensacional. 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
1: Tem alguma mesa vermelha aí para nós? Pra gente cantar uma sofrência, tem? Tem.

0: João Gomes, MC do Juan, palmas, faz barulho aí!
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0: Pode fazer barulho, Goiânia!
1: Faz barulho pro Murilo Ruf, bebê!
0: Obrigado, meus irmãos!
1: Tamo junto, meu irmão!
0: Tamo junto!
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0: esquece esse cara.
1: É, amiga, a verdade dói, né? Ele nunca vai mudar.
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0: Ai, meu Deus.
1: Parabéns, Fortaleza, muito obrigado.
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3: Quem tá sofrendo aí?

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0: bom. Obrigado.
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2: Chama a livrada.

0: Faz barulho, brasileiro!
1: Assim, rapaz, apesar do clima frio, mas o brasileiro é quente de verdade.

0: Gustavo Bosco e Vinícius!
1: Gustavo Mioto!
2: Prazer, meus gatos.
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1: Será que vocês sabem essa aí?
4: Vai com calma aí.

0: Mentindo pra mentiroso, hein?
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1: Ah, essa daqui, no DVD de Brasília, ela foi abertura. E tem história, hein?
2: A primeirinha de todas, né?
1: De todas.

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0: Valeu, Rian SP.
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1: Satisfação. 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Vamos que vamos.

0: Alô, Tubarão. 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
0: Pro Tubarão.
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0: Mano, sem palavras. 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

0: Debra!
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1: Obrigada, obrigada, meninos.
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0: Eita,
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2: Que honra, que honra. 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

0: Sam!
1: Gostou, faz barulho!
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3: Vá!

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0: Gostou? Faz barulho, Brasília!
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1: Tem alguma mesa vermelha aí pra nós? Pra gente cantar uma sofrência, tem? Tem.

0: Black. Sensacional. 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

0: essa mulher tá chique demais! Coisa linda!
1: Que energia maravilhosa, é bom demais!
0: Obrigado, gente!
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0: Obrigado, meu velho.
1: Obrigado, meu mano.
0: Ô, rapaz.
2: Uma salva de palmas pro Luan Santana aí, galera! Que energia é essa? 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
2: Me chama mãe. Isto é carga bem. Encaixa bem.
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Olá, muito bom dia para si. Seja, pois, bem-vindo a esta primeira edição do programa Cabo Verde no ar neste novo formato aqui na WBFM. Já sabe, doravante, o nosso programa será das 9h30 até às 12h30, portanto, segundo a direção de Rádio WBFM. E assim nós vamos cumprindo com esta nova decisão e vamos doravante apresentar também, portanto, o nosso espaço aqui dedicado às efemérides. Sinal, hoje é Dia Internacional da Cerveja. No ano de 1492, a armada de Cristóvão Colombo partiu do Porto de Andaluz, de Palos, em direção à Índia, e acabou por chegar à América. Em 1847, nasceu o escocês Alexander Graham Bell, inventor do telefone. Em 1860, aconteceu a assinatura do Tratado de Paz, amizade e comércio entre Portugal e Japão. Já em 1906, o Reino Unido e a China reconhecem a independência de Tibete. Três de agosto de 1914, na Grande Guerra, que foi até 1918, a Alemanha declarou guerra à França e invadiu também a Bélgica. Em 1959, aconteceu o massacre de Pijigiti, na Guiné, sob a administração portuguesa. As autoridades coloniais ordenam a carga policial sobre os trabalhos do Porto da Bissau, em greve. Morreram 50 pessoas na altura. Em 1961, é apresentado o Renault 4, no Salão de Automóveis de Paris. Também a 3 de agosto de 1966, comemorou-se a independência do Níger. A 3 de agosto de 1968, Oliveira Salazar cai de uma cadeira no Forte de Santo António do Estoril. O agravamento do estado de saúde acusou a existência de um hematoma cerebral. Em 1969, a Irlanda do Norte teve o aumento de violência em Belfast, que levou o governo de Londres a destacar o exército para a região, onde chegou no dia 14 de agosto. Em 1972, aconteceu também a greve dos estivadores no Reino Unido. A falta de abastecimento de bens essenciais levou o governo a decretar o estado de emergência. Em 1981 é criado o Instituto Nacional de Emergência Médica em Portugal, o INEM. Em 1983, o Observatório Militar Sueco de Hägfors revela ter registado nos primeiros 7 meses 25 explosões subterrâneas no ex-URSS, Estados Unidos, França e também no Reino Unido. E em 1988 é libertado e expulso do URSS o alemão federal Matthias Röhrs, de 19 anos, condenado por ter aterrado um avião na Praça Vermelha de Anha, Moscovo. A 3 de agosto de 1990, o Conselho de Segurança da ONU aprovou a resolução 661 que impôs sanções ao Iraque por não ter cumprido a ordem de retirada imediata do Kuwait, imposta no dia anterior. Os Estados Unidos colocam uma força naval no Golfo Pérsico. Em 1994, o Parlamento Israelita aprovou o acordo de paz com a Jordânia, ponto fim a 46 anos de guerra. Em 2002, a Turquia revogou a pena de morte e reconheceu os direitos culturais dos curdos. As propostas já foram aprovadas com a oposição da Ação Nacionalista. Já em 2003, 15 dos 18 distritos de Portugal apresentaram fogos florestais incontroláveis. Várias povoações estiveram em risco na Chamusca. Morreram pelo menos 2 pessoas. E em 2013, o partido de Robert Mugabe conquistou 2/3 dos deputados no Parlamento do Zimbábue. Este

É o 215º dia do ano, faltam 150 dias para o tempo de 2026. O pensamento do dia pertence a...

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Aproveito então para cumprimentar a nossa Queen Lana de Paiol, da Neuza e a toda a família. Cumprimento também para a Valina e Leni, do nosso Henrique Fernandes, a Dona Inir Balila. Cumprimentos igualmente para a Isa Neto, de Elder Gombas, a partir dos Mosteiros, igualmente para Maria Belmans, a partir da Bélgica, Socorro Afonso, Patrícia Cardoso, a nossa aniversariante prima Marlice de Andrade, que esta bonita data se repita hoje e sempre, Dani Pina, Dani Pina, um caqueiro, um cadurmi riba do rede. em novo horário, infelizmente, de não ficar com tempo mais pouco, mas dormi direito, me acordar desde madrugada. Grande abraço lá para Dani Pina, nos ouvintes a partir de cidade Santa Catarina. Igualmente para Silvéria Teixeira, bom dia para Neide Antunes, a partir de Lisboa, Chica Teixeira da Brockton, Elisângela Fontes também, V. Gonçalves, Vani Lopes, bom dia, bom trabalho. Salzinha Monteiro, a Maria Santa, enfim, para Cacuca, Cobatina, nas Xandas Caldeiras, igualmente para todo o pessoal lá nas Xandas Caldeiras. Bom dia, boa escuta. A voz é da Beto Dias, afinal.

É muito bem, a presença bonita da então aqui do Beto Dias, que esteve a final. Temos já 9 horas mais a 46 minutos. Às 10 teremos a atualizar o primeiro jornal desportivo, às 11 o nosso habitual giro pelo mundo e às 12 vamos ter o nosso jornal da tarde. Portanto, trazemos a Paulinha, já chega.

Rebeta Delícia, daqui com a Paulinha da Teixeira, e o tema já chega. Trazemos agora o Tony com este tema Longe Kassab. Pois claro.

Exatamente assim, nós tivemos com acesso Mochi Tonifica, Basta Cubo. Vamos agora, numa altura que já temos 10 da manhã em Cabo Verde, levar até si o nosso jornal desportivo.

É mais bem, para si que é amante do Desporto Rei, o futebol, a seleção cabo-verdiana de futebol feminino perdeu na noite de ontem por 3-2 contra o Mali, em jogo da segunda jornada do Grupo D de CAN 2026, disputado no estádio Larbi Zoli, em Casablanca, e fica afastada das quartas de final. Em partida na qual as duas equipas a entrar do jogo tinham conhecimento da vitória dos Camarões, ante a sua congénero do Ghana, os conjuntos de Cabo Verde e Mali sabiam de antemão da obrigatoriedade de um resultado positivo, já que um desaire seria o adeus ao CAN, que se realiza em Marrocos. A formação maliana foi a mais consistente e logrou o golo, o primeiro, apontado aos 26 minutos por Oumu Okoni. Mas a Cabo Verde restabeleceu a igualdade, devolvidos 9 minutos, à altura em que a avançada Evi Pereira marcou o primeiro gol de sempre da seleção feminina numa prova da CAN. Certo é que aos 53 minutos a Fatuma Niakate aumentou o score para as malianas 2-1, para as aos 80 marcar o 3-1, resultado que praticamente deitou por terra as aspirações da seleção cabo-verdiana. Foram 2 golos consentidos pela defensiva crioula, que esteve mal posicionada, permitindo espaços e remates fatais para a baliza desamparada de Jacinta. Ainda assim, as convocadas de Cabo Verde encontraram espaços para disputar o jogo até o último minuto, já que aos 88 Kelly fechou a contagem com o segundo golo cabo-verdiano com um cabeceamento certeiro na sequência de um pontapé de canto. Com esta derrota, a seleção cabo-verdiana, que se estreia na prova maior de futebol feminino a nível das nações, 8 anos após a sua criação, fica afastada das quartas de final, pelo que a 6 de agosto vai enfrentar o já apurado Camarões pelo mero cumprimento do calendário. Já Ghana e Mali disputam outra partida do grupo, isto porque no jogo que antecedeu esta partida, Camarões venceu Ghana por 1-0. Na classificação geral, Camarões lidera o grupo D com 6 pontos, a seguir de Ghana e Mali com 3, ao passo que Cabo Verde continua com 0 pontos. O Porto é o novo rei do futebol português, tendo consumado no último sábado a ultrapassagem ao Benfica no número total de títulos conquistados, depois de ter igualado as Águias ao vencer o campeonato 2025-26. A equipa de Farioli entrou com o pé direito na nova temporada, vencendo o Torriense por 1-0 na supertaça Cândido de Oliveira. O Porto tem agora um título de avanço sobre o Benfica, enquanto no terceiro lugar do pódio, bastante atrás dos rivais, surge o Sporting Clube de Portugal. O golo solitário de Vítor Frohold levou o Porto à conquista da Supertaça Cândido Oliveira pela 25ª vez, com uma vitória por 1-0 sobre o Torriense. No estádio Cidade de Coimbra, o médio dinamarquês fez a diferença aos 38 minutos ao corresponder de cabeça ao cruzamento da PP e deu continuidade logo na primeira decisão nacional de 2026-27, às credenciais mostradas na época passada, quando foi eleito o melhor jogador da Liga Portuguesa. Frohold resolveu o jogo sem encanto, com traços de pré-temporada e pautado pela combatividade do Torriense, cuja condição do clube da segunda liga não impediu de nivelar posse de bola e terminar com mais remates. A vencer a Supertaça pela 25ª vez em 35 possíveis, o Porto reforçou a sua hegemonia na única competição interna da qual é o emblema mais titulado, devolvida a reconquista do título de campeão 4 épocas depois. Os Dragões não arrebatavam a Supertaça há 2 anos e mantiveram a tendência de domínio dos grandes, agora com 29 triunfos consecutivos, além de se terem destacado do Benfica no recorde de troféus séniores masculinos do futebol português. O Porto tem 88 troféus contra 87 do Benfica. O Torriense tornou-se para já o 18º clube a disputar a habitual prova da temporada, mas falhou um inédito triunfo de representantes dos escalões secundários após ser o primeiro fora da Primeira Liga a ganhar a Taça de Portugal. André Silva, de volta ao Porto, 9 anos depois, foi a única novidade entre os titulares da equipa treinada pelo italiano Francesco Farioli, enquanto os reforços Adriel e Noa Jata jogaram de início no Torriense. O conjunto de Luís Tralhão começou afirmativo e criou o perigo da primeiro quarto de hora, tendo Ravi Vázquez aos 2 minutos de livre direto e Dani Diane aos 11, atestado guarda-redes Diogo Costa de longe, por entre um ataque rápido mal definido por Moussa Dramer na área adversária aos 9 minutos. Os Dragões reagiram através de André Silva, que cabeceou para defesa fácil de Adriel ao minuto 11, após o lance de Gabri Veiga, e atrapalhou-se na pequena área ao tentar emendar um cruzamento de Alberto Costa aos
22. Contido o ímpeto inicial do Torreense, o Porto começou a apoderar-se da bola e desmarcou os dois extremos à meia hora, mas o William Gomes atirou ao lado. Ao segundo poste, a passe de PP projetado por Forhold, quando tinha tudo para inaugurar o marcador. Os Azuis Granada, portanto, jogavam cada vez mais recuados e não desistiram aos 38 minutos, quando PP centrou na esquerda e Froholt marcou de cabeça. O Porto sarnava a caminho do intervalo, mas quase desbaratou essa vantagem já nos descontos, valendo uma defesa de Diogo Costa aos pés de Léo Azevedo, numa jogada de insistência do Torrense aos 47 minutos. No reatamento, Farioli trocou Ian Bernaretz, fisicamente acondicionado, por Ala Varela, e improvisou com Pablo Rosário na dupla de defesas centrais, vendo a sua equipa num típico registro controlador, sem forçar desequilíbrios. Varela tirou contra Froholz em posição frontal aos 47 minutos e André Silva esborrou e Adriel aos 58 de livre direto, numa segunda parte com alguma réplica do conjunto do Oeste, expressa num par de tentativas por cima de Azevedo e Karem Zouabi, um dos reforços que saíram do banco. Pelo meio, Dennis Gould, nada assertivo a tentar fintar Adriel e o suplente e recém contratado Wang Mbion aos 88 para intervenção apertada do guarda-redes, procuraram dar outro conforto aos campeões nacionais que comemoraram o segundo troféu sob orientação de Farioli. Dennis Gula, na maior parte dos adeptos do Porto não tem o ADN dos azuis e brancos, portanto, e sempre que entra em campo os adeptos gritarem que o Porto vai jogar com menos o homem em campo. Froholt emergiu com um grande protagonista sobre o Torrense, garantiu a 25ª supertaça da história, o 88º título, que permitiu ultrapassar o Benfica como o clube com mais troféus em Portugal, no 11 com apenas o reforço André Silva, e dinâmicas que transitaram da época passada. Houve uma clara linha de continuidade com Vítor Froholt a manter-se fiel a si próprio, intenso, arrojado e com sentido de baliza, como explicou o internacional dinamarquês no final da partida em Coimbra. O lance do único golo resultou de um trabalho de laboratório desenvolvido pela equipa técnica dias antes da final. O cruzamento de PP encontrou Froholt como unidade

desportiva na área, beneficiando do facto de parte das atenções defensivas do Torrense estarem centradas em André Silva. O golo reforça um padrão que marca o percurso do médio de 20 anos. Foi o terceiro triunfo por 1-0 em que Ferrolda assinou o golo solitário da equipa, depois de já o ter feito frente ao Famalicão e ao Rio Ave. Além disso, marcou em todas as competições em que participou: Liga, Liga Europa, Taça e Supertaça. Falta-lhe a Taça da Liga, onde ainda espera pela estreia. A exibição e o gol decisivo surgem de resto numa altura em que Froholt volta a ser associado ao Newcastle, apontado como possível substituto de Bruno Guimarães, caso o internacional brasileiro deixe os Magpies. Até o momento não chegou qualquer proposta assada e a posição dos dragões é clara: não haverá margem para negociar valores, pelo que uma eventual saída só será admitida mediante pagamento integral da cláusula de rescisão fixada em 85 milhões, considerado a peça fundamental do projeto desportivo. Froholt também entende que a permanência do Dragão poderá ser mais benéfica para a sua evolução. A possibilidade de consolidar o estatuto no Porto e disputar a Champions surge como fator relevante. O Porto procurou, entretanto, reforçar o meio-campo com Wang, contratado ao Feyenoord, lançado na Supertaça aos 73 minutos, para o lugar de Gabri Veiga. Metódico e com facilidade para abrir linhas de passe, o sul-coreano oferece características distintas das de Froholt. Não tem, contudo, o mesmo furor e a capacidade de ruptura do dinamarquês, o que ajuda a explicar a importância que a sua permanência suma para Farioli. Ainda assim, no mercado de transferências, não há certezas, pelo menos até o fecho da janela. Pepe entrou com o pé direito na sexta temporada ao serviço do Porto, uma semana depois de ter deixado excelentes impressões na vitória sobre o Aston Villa por 2-1. Marcou o 2-1 final no jogo de apresentação aos sócios e adeptos. O internacional brasileiro voltou a merecer confiança de Farioli e foi titular no embate com o Torrense, que acabou com os dragões a levantarem a supertaça. E tal como já tinha acontecido frente à turma inglesa, voltou a desempenhar papel preponderante. Em Coimbra, o camisola 11 não picou o ponto, mas serviu Froholt para o golo que decidiu o encontro, com um cruzamento tirado à régua e esquadro por o cabeceamento certeiro do médio dinamarquês. E fê-lo curiosamente a partir do flanco esquerdo, uma zona de terreno sem segredos para Pepe, mas que o polivalente extremo deixou de pisar com frequência. Na época atrasada, o jogador de 29 anos atuou maioritariamente no corredor direito do ataque portista, mas o arranca devolveu a casa de partida. A posição de origem do atacante é a de extremo esquerdo, tendo sido nessas funções que deu nas vistas no Grêmio, convencendo o Porto a investir 15 milhões de euros na sua contratação em 2021. Pepe mostrou, de certa forma, que quem sabe não esquece e exibiu-se ao melhor nível. Além do passe decisivo para Froholt, o extremo natural de Foz de Iguaçu somou outras ações interessantes em zonas de subida, como a bola que endossou para William Gomes a tirar para as nuvens, ainda antes do 1-0. De resto, o compromisso defensivo, a capacidade de ocupar corretamente o espaço são outras qualidades que voltou a evidenciar e que Farioli valoriza sobremaneira. Mesmo após a substituição de William, momento em que seria de esperar a mudança para o lado direito, Pepe manteve-se na canhota, com Borja Sainz a fixar-se à direita, um cenário pouco habitual. Resta saber-se, frente ao Alverca, o posicionamento do camisola 11 à esquerda será para continuar. Oscar Pedrzewski já está apto e é um nome a ter em conta. Portanto, vamos lá ver se Pepe vai continuar à canhota. O grupo está de parabéns, há que trabalhar muito mais e o resultado vai surgir com certeza. Diz o Pepe que quer mais um título para o Futebol Clube do Porto. E a UEFA realizou esta manhã na sua sede em Neon o sorteio relativo aos jogos do play-off de acesso à fase da Liga dos Campeões. Um dos cruzamentos de maior relevo envolve o duelo direto entre os escoceses do Celtic e austríacos do LASK, nas chaves dependentes ainda da terceira pré-eliminatória. O vencedor do confronto entre Levski de Sofia e Karat Almaty terá pela frente os gregos da AEK de Atenas, por sua vez que avançar do embate entre Dinamo de Zagreb e Kaunas Algiris irá medir forças com os noruegueses do Vikings. Portanto, o sorteio determinou igualmente que, apurado o duelo entre Malbi e Slovan Bratislava, jogará frente ao vencedor de eliminatória entre Araba Arménia e Celje. Noutro caminho, apurado o duelo Apoel Bercheva Estrela Vermelha defrontará o vencedor entre Arshus e Sabah. Destaque ainda para o cruzamento entre quem passar no Fenerbahçe Sturm Graz e o vencedor da eliminatória entre a Sparta de Praga e Lyon. O quadro completo com o duelo entre o Olympiacos e Nijmegen e o triunfador do embate entre Union Saint-Gilloise e

Bodoglim. As partidas da primeira mão realizam-se a 18 e 19 de agosto, ficando a segunda para 25 e 26 do mesmo mês, Porto e Sporting, tem entrada direta na fase de grupos, pelo que não precisam destes jogos que vão-se disputar, portanto, ainda neste mês de agosto, para saber quem passa a segunda fase da Liga dos Campeões. E quem é que se lembra de Tim Payne? O lateral neozelandês que, antes do Mundial, ganhou milhões de seguidores nas redes sociais graças a uma campanha promovida por um influencer argentino, volta a estar nas bocas do mundo, desta feita por fazer algo que fez dentro do campo. Portanto, ontem, no primeiro jogo ao serviço do novo clube, o Olímpia do Paraguai, o jogador de 32 anos abriu a conta goleadora com grande remate na goleada e aplicada ao Rubio por 5-0. No Mundial, recorde-se, Tim Payne foi titular nos 3 encontros realizados pela Nova Zelândia e fez uma assistência na derrota 1-3 com o Egito na segunda jornada da fase de grupos. Francolino Ju, antigo avançado do Benfica, deixou a luz a custo zero e sem jogar na equipa principal, esteve em destaque na vitória do Midtjylland frente ao Horsens por 2-1, em jogo a contar para a segunda jornada da Liga Dinamarquesa. O jovem avançado de 22 anos foi o autor do primeiro gol da partida, através de um remate potente que só terminou no fundo da baliza adversária. O momento foi assinalado pelo clube dinamarquês nas redes sociais, não só pelo golo, mas também pelo festejo peculiar do jogador. Após marcar, Francolino dirigiu a bandeirola de canto e fez uma espécie de dança, deixando os seus colegas de equipa momentaneamente à espera para o felicitar. Depois de deixar o Benfica a custo zero, Francolino Ju está a cumprir a 4ª época no Midtjylland. O avançado sofreu uma lesão no joelho na época passada que obrigou uma cirurgia e consequente paragem de alguns meses. Ainda assim fez 22 golos e 2 assistências em 2025-26. As boas prestações do ex-Benfica já o colocaram na mira de clubes como Bayern e Liverpool no passado recente. E o Braga anunciou há minutos a transferência a título definitivo de Lucas Hornacek para os ingleses do Newcastle. Em comunicado, os arsenalistas informaram que receberam em troca 30.578.000 euros, valor da cláusula de rescisão do guarda-redes, contratado em 2019-2020 ao Pardubis, com apenas 16 anos. Hornacek percorreu toda a formação até a equipa principal do Braga, onde se fixou como titular a partir de janeiro de 2025. O guarda-redes internacional checo somou 88 jogos pelos Guerreiros do Minho, antes de agora dar o salto para a Premier League. Já o emblema inglês preferiu não comunicar os valores envolvidos, informando que o checo assina um contrato de 5 temporadas com os Magpies. Lucas Hornacek é a 5ª aquisição do clube inglês este verão, após chegadas de Joan, Bozomana Touré, Stewart e Aladji Bamba. Nas primeiras declarações, após a confirmação de transferência, o guarda-redes confessou estar a viver dias intensos. O guardião sublinhou ainda a forma calorosa como foi acolhido no novo emblema. Hornacek expressou ainda o desejo de ter o primeiro contacto com as bancadas, portanto, numa cidade que respira futebol, com 52 mil adeptos no estádio, a criar uma atmosfera incrível e a empurrar a equipa em cada jogo. E o Estrela da Amadora venceu os sauditas do Al-Nasr por 4-2 no jogo de apresentação à equipa madurense nos seus associados, conquistando o troféu Cidade da Amadora. Os tricolores impuseram-se ao campeão da Arábia Saudita, do qual fazem parte Cristiano Ronaldo, que ainda cumpre férias após ter representado Portugal, e João Félix, que não participou na partida, mas assistiu a partir da tribuna. O conjunto da Reboleira apresentou-se com 3 reforços no 11 inicial, o guarda-redes Léo Link, o defesa Rafa Soares e o médio Lovro Zvonarec. O Estrela controlou a primeira meia parte do jogo e dentro desse período colocou-se em vantagem através do ponta de lança Leandro Antonetti, que cabeceou colocado após cruzamento de Abraham Marcos aos 25 minutos. O guarda-redes do Al-Nasr recebeu ordem de expulsão aos 50 minutos por derruba a Lovro Zvonarec, que se isolava e o domínio tricolor acentuou-se. A superioridade numérica dos locais fazia-se notar e aos 61 ampliaram a vantagem no momento de inspiração de Abraham Marcos no remate cruzado, sem possibilidade de defesa para o guardião saudita. O Estrela da Amadora realizava uma exibição agradável e chegou aos 3-0 aos 77 minutos numa recarga de Van Oudonk a uma defesa incompleta de Al Otaibi. O Al-Nasr subiu de produção e reduziu aos 79 minutos no remate rasteiro e colocado de Al Hamdan, reduzindo para diferença mínima 10 minutos depois num cabeceamento de Haider após canto cobrado pela direita. A aproximação saudita não colocou em causa o triunfo do emblema de Reboleira, que na última jornada do desafio, voltou a marcar no lance de insistência da Benny Souza aos 90 mais 8. Este foi o último ensaio do Estrela da Amadora.

antes do início oficial da competição, com os amadurenses a jogarem a primeira jornada da Liga em casa, frente ao Sporting de Portugal, no arranque da Primeira Liga.

E já na ponta final desta edição de hoje, para dizer que o Gil Vicente encerrou a pré-temporada com uma vitória 2-0 frente ao Penafiel da 2ª Liga, num jogo da preparação disputado à porta fechada no centro de treino de Adelino Novo, em Barcelos. Os golos da equipa orientada por Luís Pinto foram apontados pelo avançado brasileiro Wallace de França e pelo médio dinamarquês Andreas Lausanne, dois dos reforços contratados pelos gilistas para a nova temporada. No sexto e último teste antes do arranque oficial da época, o treinador dos Minhotos utilizou Lucão, David Moreira, Joelson, Ricardo Gaio, Boatu, Gil Martins, Facundo Cáceres, Héctor Hernández, Santi Garcia, Andrés Lausanne, Wallace França, Marvin e Daniel Amorim. O triunfo permitiu ao Gil Vicente terminar a preparação da nova temporada com um saldo de 3 vitórias e o empate 2 derrotas, depois de ter perdido com Paredes 3-1, Leixões 1-0, empatado com Felgueiras 1-1, vencido o Porto por 1-0, Vianense por 4-3 e Vitória Sport Clube B por 1-0 e agora Penafiel por 2-0. A equipa de Luís Pinto prepara agora a estreia oficial da temporada, marcada para domingo na recepção ao Rio Ave. E Dusan Vlahovic continuou sem responder à proposta milionária do Beşiktaş de 8 milhões de euros de líquidos por ano, além de um prémio de assinatura acima dos 5 milhões. Isto porque, segundo o Sport, o jogador quer esperar por uma eventual proposta do Barcelona, que está à procura de um ponta de lança no mercado. Recorde que o avançado está livre desde que terminou o contrato com a Juventus, clube que representou durante 4 épocas e meia. A velha senhora contratou o internacional sérvio à Fiorentina no mercado de inverno de 2021-22 por 83,5 milhões de euros, mas acabou por perdê-lo a custo zero este verão. Enquanto a direção do Beşiktaş já perde a paciência pela falta de resposta, Vincenzo Italiano, treinador do clube turco, fez força para manter a calma e esperar mais um pouco. O técnico de 48 anos treinou o Vlahovic nos últimos 6 meses do jogador na Fiorentina, enquanto este explodiu com 20 golos em 24 jogos. Contudo, o ponto de lança formado no Partizan quer o Barcelona e espera por uma proposta blaugrana, uma vez que a vinda da Julian Alvarez parece cada vez mais complicada. Os representantes de Vlahovic sabem da vontade do jogador e vão adiantando a resposta à oferta milionária do Beşiktaş, que pode não durar muito mais tempo. E pois bem, já na ponta final desta edição de hoje, o processo de transferência da Nistori Iracunda, extremo esquerdo de 20 anos, para o Sporting, atravessa um momento delicado e o negócio poderá mesmo ficar ameaçado. Apesar de ainda não estar definitivamente encerrado a possibilidade de um entendimento com o Watford, o prolongado braço de ferro entre os dois clubes levou a Sar Leonina ativar um plano B e a trabalhar em alternativas para reforçar o corredor esquerdo do ataque. O principal entrave continua a ser o aspecto financeiro. O Watford mantém-se intransigente e não abdica de receber 20 milhões fixos pelo extremo australiano, enquanto o Sporting continua a se ultrapassar uma proposta que se aproxima dos 15 milhões. Diferença que nesta fase permanece significativa e sem sinais de aproximação. Do lado do atacante, sublinha-se, não existem obstáculos. A Iracunda já deu luz verde à mudança para Alvalade e até manifestou aos responsáveis ingleses o desejo de vestir de verde e branco e abraçar um novo projeto esta temporada, desejando um entendimento entre os clubes. Essa vontade, contudo, não tem sido suficiente para desbloquear um processo que está a entrar em fase de desgaste. Aliás, um dos sinais mais evidentes de que o acordo continuou distante surgiu no passado sábado, quando o internacional australiano acabou por ser utilizado pelo Watford no encontro particular diante do Brentford. Uma utilização que demonstra que o clube inglês continua a contar com o jogador e que, nesta altura, não antevê uma conclusão iminente das negociações com o emblema leonino. Alvalade, o tempo começa a escassear. A Sar Leonina definiu como prioridade fechar este dossiê durante os próximos dias e não pretende prolongar indefinidamente um processo que se arrasta algumas semanas. A mensagem transmitida é clara: os leões não vão ceder a pressões nem esticar a corda para satisfazer as exigências do Watford. É precisamente por esse motivo que os responsáveis do clube de Alvalade já intensificaram a observação de outros alvos por uma possível posição em falta perante a iminente de Pedro Gonçalves. A possibilidade de contratar um extremo para o corredor esquerdo mantém-se em cima da mesa, mas a SAD recusa ficar dependente de um único processo de mercado. Já ativou o plano B a reforçar esta intransigência. O lado relevante, os leões não sentem pressão ou urgência

Absoluta para encontrar uma solução imediata. As indicações deixadas durante a pré-época por Flávio Gonçalves convenceram a estrutura técnica, tal como o impacto positivo de Jess Derry, recém-chegado do Chelsea, que tem estado em bom plano nos trabalhos da pré-temporada. Ambos surgem, de resto, bem posicionados para integrar as opções de Rui Borges, do arranque da Liga, e mesmo que o processo relativo à entrada da Iracunda avance, serão a resposta para o encontro da primeira jornada durante a estrela, jogo diante do Estrela da Amadora na Reboleira, no sábado. E o River Plate somou a terceira derrota consecutiva do torneio de clausura ao perder por 0 frente ao Rosário Central no jogo disputado no Estádio Monumental, que marcou o reencontro entre Otamendi e Di Maria. Um autogol de Otamendi aos 26 minutos foi suficiente para ditar o resultado final e agravar o mau momento da equipa da Buenos Aires, que sofreu a quinta derrota seguida a contar por jogos a nível interno. A equipa da casa, que não pôde contar com uma Ángel Correa devido a um traumatismo na coxa direita, continua sem somar qualquer ponto e acumula já 5 derrotas consecutivas no futebol argentino. O registro negativo inclui os 3 jogos da presente torneio, a final perdida contra o Belgrano na apertura e a eliminação da Taça da Argentina. O único golo da partida surgiu na primeira parte, quando Otamendi, ao tentar interceptar um cruzamento rasteiro de Hamilton Campas, acabou por desviar a bola para a própria baliza, traindo o guarda-redes Santiago Beltrán. Além disso, o River Plate tinha sentido dificuldades em criar perigo, embora tinha desperdiçado uma clara oportunidade de golo no lance de um contra um por Lautaro Pereira. Na segunda parte, o Rosário Central recuou as suas linhas e focou-se em defender a vantagem, apostando no contra-ataque. Portanto, a estratégia quase resultava em mais golos, mas Hamilton Campas falhou 2 oportunidades flagrantes, ambas defendidas por Santiago Beltrán. Do lado do River Plate, a reação foi forte, mas sem sucesso. Ignacio Ovando salvou um golo em cima da linha da baliza logo no início do segundo tempo, e mais tarde o guarda-redes Jeremias Ledesma brilhou com uma defesa crucial arremate de Lucas Beltrán. Apesar de ter ficado reduzido a 10 jogadores por expulsão de Emanuel Coronel por acumulação de amarelos, o Rosário Central conseguiu segurar a vitória. Com este resultado, o River Plate igualou o registro negativo com 32 anos, desde o torneio clausura de 94, que não iniciava um campeonato com 3 derrotas conseguidas. A última vitória em casa remonta a 16 de maio, precisamente contra o Rosário Central, nas meias-finais da abertura. O Benfica goleou o Saint Gallen por 5-0 no Estádio da Luz e carimbou uma terceira pré-eliminatória da Liga Europa, onde vai ter pela frente 6 e 13 de agosto o Hearts, vice-campeão da Escócia. Ora, caso ultrapasse a equipa escocesa, a equipa de Marco Silva já tem igualmente definido o leque de possíveis adversários, que virá defrontar no play-off a derradeira fase antes de conseguir o lugar na fase da Liga. Pelo caminho do sorteio, que está marcado para segunda-feira, dia 12, em Nyon, poderá estar a Sidney Lopes Cabral, do Trabzonspor, ou, por exemplo, o Halby, o surpreendente campeão da Suécia na época passada. Portanto, se acabar por ser surpreendido pelo Hearts, o Benfica cairá para o play-off da Liga Conferência, competição onde está o Braga como representante portuguesa. O internacional argentino Valentim Barco é reforço do Chelsea, assinando pelos londrinos por 7 temporadas, e passa a ser o segundo futebolista do Estrasburgo, depois da Emanuela de Emega, arrumar esta época para o Stamford Bridge, que foi hoje anunciado. O médio versátil, que chegou ao Estrasburgo em 2025, inicialmente por empréstimo do Brighton, Valentim Barco, de 22 anos, é a 7ª contratação do Chelsea nesta janela de transferência, agora sob comando de Xabi Alonso, entre os quais o português Giovanni Kenda, ex-Sporting. Barco fez 58 jogos e marcou 3 golos pelo Estrasburgo, clube pertencente ao mesmo grupo do Chelsea, contribuindo para a campanha vitoriosa do emblema francês da Liga Conferência, na qual chegou às meias-finais. Barco participou no último Mundial pela seleção argentina, que perdeu a final contra a Espanha por 1-0. Como suplente, entrou em campo apenas uma vez durante a fase de grupos. E os futebolistas Kolo Muani e Karim Ajibovic foram contratados pelos italianos da Juventus, aos franceses do Paris Saint-Germain e aos alemães do Bayer Leverkusen, respectivamente, anunciaram os 3 clubes. Em comunicado, os bianconeri informaram que os 2 avançados assinaram contratos de 5 temporadas até 2031, tendo o francês Kolo Muani custado 38 milhões e o bósnio 12 milhões de euros. Kolo Muani, de 27 anos, já esteve emprestado à Juventus pelo bicampeão europeu, totalizando 10 golos e 3 assistências em 22 encontros na segunda metade de 2024-25. É assim que fechamos.

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Bom, a presença do Tony Fica, juntamente com o General Macuemba, e este tema Coração Quebrado. Estamos a 15 minutos, então, das 11 horas. Altura em que geramos com o nosso habitual giro pelo mundo, as notícias que marcam a atualidade internacional. Pois é, trazemos agora o de Tom Antunes, Fugir de Mim.

Exatamente, a música bonita dizia Todd Douglas com este tema Fugir de Mim. Seguimos agora deixando as caldeiras ao encontro de Kino e Zé Anildo, Buta Pagamel. A música especialmente aí para ti, Diana, dela que é fã incondicional do Zé Anildo e do Kino.

Olá, e seja pois bem-vindo ao nosso habitual Giro pelo Mundo. Temos já 12 horas mais 2 minutos, total de 862 mentores integrados na vaga de migrantes de Marrocos, que há 4 dias chegou a Ceuta, encontra-se atualmente neste enclave espanhol, o que se traduz numa taxa de sobrelotação de quase 3000% face à capacidade padrão estabelecida. Os números foram esta manhã divulgados pelo Conselheiro de Presidência e Governação de Ceuta, de Alberto Gaitán. A capacidade padrão estabelecida para o Ministério é de 29 menores. Estamos a falar, portanto, de uma sobrelotação de quase 3000%, especificamente 2872%, assinalou Gaitán em declarações à Rádio Cadena Ser. O responsável considera a situação sob controle, mas recorda um incidente semelhante ocorrido em 2021, para advertir que ainda podem surgir mais menores, aqueles que talvez tinham sido acolhidos por familiares particulares e assim por diante. Segundo o balanço divulgado pelo Conselheiro de Presidência e a Governação, terão entrado em Ceuta pelo menos 80 mil migrantes a partir do pontão fronteiriço do Tarajal. 73 mil deixaram já a cidade autónoma espanhola. Desde a semana atrasada foram atendidos no Hospital Universitário e em centros de saúde de Ceuta mais de 1500 migrantes, dos quais 463 só ontem. Numa nota citada pela edição online do Diário Espanhol El Mundo, o Instituto Nacional de Gestão Sanitária salienta o profissionalismo dos trabalhadores das estruturas de saúde de Ceuta e desmente categoricamente que se verifica um quadro de colapso, como chegou a ser aventado por algumas forças políticas e sindicatos. Uma juíza da Audiência Nacional solicitou, entretanto, ao Comissariado-Geral da Imigração e Fronteiras da Polícia Nacional o relatório sobre a entrada irregular em massa de migrantes em Ceuta entre 30 e 31 de julho. O objetivo é perceber se este movimento se tratou de uma eventual ação concertada por parte de um grupo criminoso. Na ordem judicial, noticiada pela agência Europress, a juíza Maria Tordón dá assim provimento a uma denúncia da organização Justitia Europa, que na passada quinta-feira interpôs uma queixa contra funcionários, membros de organizações criminosas e autoridades espanholas e estrangeiras. A Justitia alega crimes contra a segurança do Estado e da nação, de auxílio à imigração ilegal e de tráfico humano, organização criminosa e omissão no cumprimento do dever de processar crimes no enclave espanhol com 84 mil habitantes no norte de África. Pelo menos 72 migrantes morreram na travessia dos últimos dias, de acordo com as autoridades portanto, espanholas portanto, a que nós tivemos referência. Rabat atribui o movimento de migrantes à desinformação e aos traficantes de pessoas. No relatório sobre a crise ceuta, cujo teor foi revelado pelo jornal El País, os serviços secretos espanhóis consideram que as autoridades marroquinas não autorizaram a entrada em massa de migrantes na cidade autónoma, mas permitiram que tal acontecesse e retiraram dividendos da situação. Os serviços de informação espanhóis consideram que as autoridades marroquinas não autorizaram a entrada em massa de migrantes em Ceuta, mas permitiram que ela acontecesse e tiraram proveito da situação. É o primeiro relatório do governo espanhol sobre a crise de Ceuta, que é classificado como uma violação de integridade territorial, é manchete de hoje do jornal de El País.

E dando continuidade a este bloco informativo de hoje, Irão afirma que não há negociações em curso com os Estados Unidos da América a bordo do Air Force One. Na habitual entrevista de domingo aos jornalistas que viajam com o presidente Donald Trump, anunciou que as negociações diplomáticas entre os Estados Unidos e o Irão vão recomeçar esta segunda-feira à tarde. Posteriormente, Teherã afirmou que não há conversações em curso com Washington e que está em discussões com Mascat sobre uma rota segura temporária através do Estreito de Hormuz. Ismail Baghaei frisou que chegar a um acordo com Oman não é suficiente para reabrir o Estreito, uma vez que a situação permanecerá inalterada enquanto a agressão dos Estados Unidos se mantiver. Ao regressar a Washington após um fim de semana em Nova Jersey, Trump disse aos jornalistas no domingo que uma negociação começaria na tarde de hoje, mas não forneceu detalhes onde ocorreria ou quem estaria envolvido. O presidente dos Estados Unidos justificou assim a ordem que deu para suspender o ataque que estava a ser preparado contra o Irão. Questionado se havia um prazo para o Irão chegar a um acordo, Trump respondeu que será que preferia fechar um acordo. Não quer que as pessoas morram, porque as pessoas morrem e muitos morrem sem querer, disse o inquilino da Casa Branca. O objetivo dos Estados Unidos é alcançar um acordo que permite reabrir o Estreito de Hormuz e resolver...

Divergências entre os dois países em relação ao programa nuclear do Irão. A assinatura de um memorando de entendimento em meados de junho não conseguiu até data reproduzir quaisquer avanços diplomáticos significativos para pôr fim a um conflito que durante mais de 5 meses assolou o Médio Oriente e abalou a economia global. Depois de ameaçar o Irão com outros grande ataque, o presidente norte-americano anunciou no sábado à noite que estava a cancelar a ameaça e sugeriu que tinham sido feitos progressos diplomáticos. Trump tinha declarado no sábado à noite a sua plataforma Truth Social que o Irão e outros países do Médio Oriente tinham pedido mais tempo para concluir um acordo que levasse à reabertura imediata, completa e total do estreito e ao fim da ameaça nuclear iraniana, mas que Teherão precisava de fechar um acordo rapidamente. Trump fez repetidas ameaças de intensificar a guerra contra o Irão, iniciada juntamente com Israel no final de fevereiro, apenas para conceder mais tempo para as negociações que até agora não levaram acordo abrangente. O presidente norte-americano argumentou que o seu objetivo declarado de impedir o Irão de obter armas nucleares justifica o aumento dos custos de combustíveis a curto prazo, mas o impacto económico negativo tem exercido pressão política sobre ele para encontrar uma forma de pôr fim ao conflito. O Irão praticamente fechou o Estreito de Hormuz, uma via de escoamento de 20% do petróleo e gás natural liquefeito do mundo antes do início da guerra, o que provocou aumento dos preços de energia e alimentou a inflação. O ministro dos Negócios Estrangeiros do Irão, Abbas Araghchi, falou por telefone com seu homólogo saudita, o príncipe Faisal bin Farhan, e com o chefe do exército paquistanês, Asim Munir, para discutir os esforços diplomáticos, noticiaram ontem os meios de comunicação estatais iranianos. A agência de notícias IRNA noticiou anteriormente que as conversações entre Teherão e Oman sobre o Estreito de Hormuz estavam na fase final, citando o Ministério dos Negócios Estrangeiros iranianos. Segundo Ismail Baghaei, as negociações estavam focadas num acordo sobre uma nova rota através do Estreito, acrescentando que esta não tem qualquer ligação com a abertura ou encerramento do Estreito de Hormuz. No mês passado, o Irão rejeitou publicamente uma proposta humanita apoiada pelos países do Golfo para gerir o estreito que partilham. Em junho, a construção de uma estrada em Oman provocou a ira das autoridades iranianas, mas parece estar a surgir um acordo, segundo Teherão, uma vez que Mascate ainda não se manifestou. A guerra expandiu-se recentemente com uma nova frente do Mar Vermelho, onde os rebeldes Houthis no Iémen, apoiados pelo Irão, anunciaram bloqueio aos portos sauditas e reivindicaram a autoria de ataques petroleiros e instalações petrolíferas pertencentes ao reino. E pelo menos 3 civis russos já foram mortos ontem à noite na Península da Crimeia, na sequência de ataques ucranianos, e outros 2 ficaram feridos, disse o líder Sergei Aksionov. Portanto, o líder da Crimeia expressou as suas sinceras e profundas condolências às famílias e entes queridos daqueles que morreram e classificou o ataque como bárbaro. Aos feridos desejou também uma breve recuperação. A Ucrânia terá atacado um centro de distribuição de Wildberries na região de Moscou, localizado a 150 km da capital, informou a empresa, elevando para quase 20 o número de armazéns danificados. Segundo a imprensa, os bombeiros trabalharam no local e as cadeias logísticas foram reorganizadas, a recepção de mantimentos e o despacho de encomendas começaram a ser realizados noutras instalações. Alexander Avdev, governador local, especificou que drones ucranianos atacaram o armazém do distrito de Sobinsk, indicando na rede de mensagens russa Max que há pelo menos um ferido. A Ucrânia lançou uma campanha de ataques contra a Amazon russa nas últimas semanas, acusando-o de vender equipamento militar. O secretário de Estado norte-americano Marco Rubio diz que os Estados Unidos vão procurar, nas próximas semanas, retomar as negociações com o objetivo de pôr fim à guerra entre a Rússia e a Ucrânia. O secretário norte-americano reconhece que tanto Kiev como Moscovo têm linhas vermelhas bastante fortes e até conseguir aproximar mais essas linhas vermelhas não vão chegar lá. Portanto, a Rússia e a Ucrânia têm intensificado ataques nas últimas semanas. Na última noite, pelo menos 2 pessoas morreram na Rússia e ataques com drones ucranianos na região de Saratov, a 700 km a sudeste de Moscovo. Os ataques também provocaram incêndios numa refinaria e num aeródromo, juntamente com o armazém de Wildberries e Amazon russa na região vizinha. O Ministério Russo da Defesa informou que as defesas antiaéreas derrubaram durante a noite 635 drones ucranianos. As forças ucranianas têm intensificado os seus ataques em território russo, atacando alvos económicos e energéticos, na esperança de minar a capacidade de Moscou para continuar a guerra de mais de 4 anos. E os 2 tripulantes de um helicóptero de combate

Incêndios que colidiram ontem e morreram no acidente, informou o Corpo de Bombeiros da Grécia. Os membros da segunda tripulação foram resgatados com vida. O acidente ocorreu acima da aldeia costeira de Bzatas, no Golfo do Corinto, numa região devastada pelas chamas desde a noite de sexta-feira. A Grécia enfrenta vários incêndios florestais, alimentados por ventos fortes que atingem facilmente os 100 km por hora. Em plena época turística e é apenas uma semana, mais de 12 mil hectares de floresta e de terrenos agrícolas foram devastados pelas chamas na Grécia. O país tem sido fortemente afetado pela crise climática, à semelhança de toda a região do Mediterrâneo. Habitualmente festigada todos os verões por incêndios devido às frequentes ondas de calor e a seca, a Grécia tinha até agora escapado aos grandes fogos no início da época estival, ao contrário do que aconteceu em França e em Espanha. O país encontra-se agora num nível máximo de alerta. Incêndios na Grécia já consumiram mais de 12 mil hectares na última semana. Ardem casas na Grécia e os incêndios destroem floresta. Na última semana arderam mais de 12 mil hectares. É o ponto final neste Giro pelo Mundo. A informação volta às 12 no nosso jornal, aqui no programa Cabo Verde no Ar.

Abra bem a 608-690-6364, a nossa linha de amizade. Mais à frente também contamos ter, portanto, o aplicativo da App Store, WhatsApp, pronto, para que possas participar a partir de Cabo Verde. Para já vamos com esta música da Lali Paiola, de Gari, o tema Passada.

Exatamente, então estamos com esta música do Sissam, especialmente aí para Nela Jalia, na cidade de Brockton, a Boca de Café. Cumprimentamos também a Isa Neto, muito bom dia, obrigado pela preferência, também o Primo Pulan, Socorro Afonso, que está na nossa companhia, Marlice Andrade, a nossa aniversariante de hoje, também a Mary Amado, Patrícia Cardoso, a Dani Pina, mais uma vez a Landisa Orico, a Silvéria Teixeira, muito bom dia. Obrigado pela preferência. Igualmente também temos a Solzinha Monteiro, Maria Santa, obrigado. Cacuca Cobatina, a partir das Sandas Caldeiras, um grande abraço também para o Sr. Neves e a toda a família. Cumprimentos também para Fernandes Gomes, muito bem, Walter Centeio, a partir de Achada Grande Frente, na capital da Cabo Verdeana. Obrigado pela preferência. A continuação de muito bom dia para a nossa babusca também. Uma ótima manhã. Trazemos agora Denis Graça, esta música especialmente aí para a nossa Vani. Bom dia, boa escuta, minha vida.

É uma alegria, aproveito então para cumprimentar também a Betinha Pereira, que está conosco aqui no programa. Um grande abraço também para o seu esposo e toda a família. Dinaus Duarte, que diz bom dia mundo, bom dia amigo Tchê Batista, Bracia apertado, bom programa, obrigado Dinaus, para bom também. E a nossa prima Maia, de Votos do Mato e Bahia, igualmente para a sua filhota Ani. E a próxima oferta musical, especialmente aí para o Nilton G1G7, um dos maiores artilheiros da Ilha do Vulcão, Nilton Gomes. Também é para Azevedo Batista e para Tchê Batista, os três portistas da Rádio WBFM, Filhos do Dragão.

Exatamente, a Filhos do Dragão, desta música dos portistas que, como se sabe, venceram pela 25ª vez a Supertaça Cândido Oliveira, o primeiro troféu da temporada. Oxalá venham mais 3 ou 4 troféus esta temporada pelo Futebol Clube de Porto, tanto a Taça de Portugal, a Taça da Liga, o Campeonato Português e também a Taça dos Clubes Campeões.

É Urbem, a apresentação agora do nosso líder Gil Semedo, Corpo de Violão. Já já vamos ver mais um corredor publicitário. Vamos fechar esta segunda parte com Tal Semedo antes do nosso bloco informativo às 12 em ponto.

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Bem, aproveito também para cumprimentar a nossa amiga Ju, a partir do bairro Terceiro Congresso, também a Zinha, que nos enviou uma mensagem a partir da capital cabo-verdiana. Votos de uma ótima manhã, boa sintonia. Já vamos ter o nosso jornal às 12 em ponto. A voz, por enquanto, é do Tosse Medo.

Para fora da Costa Leste, 12 horas em Cabo Verde, tempo e espaço para atualizarmos as notícias. O governo dos Estados Unidos tornou permanente o programa de caução para vistos de turismo e negócios, a que até agora figurava em regime experimental, mantendo Cabo Verde entre os países cujos cidadãos poderão ser obrigados a depositar até 20 mil dólares como garantia para obtenção do visto. A nova regra entrou em vigor hoje e prevê a exigência de uma caução reembolsável de 10 mil, 15 ou 20 mil dólares para determinados requerentes de vistos a B1, de negócios, e B2, turismo. O programa tinha sido lançado em 2025, propriamente no mês de agosto, em regime experimental, com cauções entre 5 e 15 mil dólares. Um ano de avaliação, o Departamento dos Estados Unidos concluiu que a medida contribuiu para reduzir os casos de permanência além do período autorizado pelos vistos temporários, decidindo integrá-la de forma definitiva na política de imigração do país. O montante de caução não será uniforme, sendo definido individualmente por um funcionário consular durante a entrevista de visto. A embaixada esclarece que o valor pago será reembolsado caso o titular cumpra todas as condições impostas pelo visto e abandone o território norte-americano antes do término do período de permanência autorizado. As autoridades norte-americanas sublinham ainda que os vistos B1 e B2, válidos já emitidos antes de entrar em vigor da medida, não serão afetados, mantendo-se plenamente válidos. Na altura do anúncio da medida, a embaixada alertou aos requerentes para não efetuarem qualquer pagamento antecipado, frisando que o pagamento da caução só deverá ser realizado após instruções formais de um funcionário consular no âmbito do processo de entrevista. O programa de caução para concessão de vistos é um mecanismo utilizado pelos Estados Unidos para reforçar o cumprimento das regras da imigração e assegurar o regresso dos titulares de vistos temporários aos seus países de origem dentro dos prazos estabelecidos. E agosto volta a ser o mês da maior concentração de festivais de verão no arquipélago, com eventos programados em várias ilhas, depois de 2025 a passagem da tempestade Erin ter interrompido o calendário cultural. O mês de agosto reúne a maior parte dos festivais anunciados para o verão de 2026, transformando praias e espaços públicos de Santiago, São Vicente, São Nicolau, Santo Antão, Fogo, Boa Vista e outras ilhas em palcos de música, convívio, gastronomia e tradição. Na sequência da passagem da tempestade Erin, 11 de agosto de 2025, vários municípios cancelaram os festivais previstos, tendo algumas autarquias redirecionado as verbas destinadas aos eventos para ações de apoio às populações afetadas e para outras necessidades locais. Entre os eventos cancelados tiveram o Festival de Praia da Cruz na Boa Vista, Festival da Moreia Ribeira Grande de Santiago, o Beach Rocha Festival no Maio, as festas do município dos Mosteiros no Fogo, as festas da cidade de São Miguel em Santiago e Bem das Gatas em São Vicente. Os eventos voltam este ano com toda a força, com destaque para o Festival Internacional da Música da Bem das Gatas, marcado para os dias 6 a 9 de agosto, orçado em 20 milhões de escudos cabo-verdianos. O calendário de agosto inclui ainda hoje Terra Vibe no Tarrafal de Santiago, o Festival de Atua em São Nicolau, Festival do Peixe de Tarrafal, o Festival da Música da Calheta em Santiago, o Festival de Corraledes em Santo Antão, entre outros eventos já anunciados. A maioria destes festivais é promovida pelas câmaras municipais e está associada às festas dos municípios ou às celebrações dos

0: respectivos santos padroeiros. Além da componente tanto musical, os eventos assumem-se como momentos de reencontro, sobretudo para comunidades locais, imigrantes e visitantes. A realização dos eventos envolve investimentos significativos por parte das entidades organizadoras. Apesar da importância cultural e económica dos festivais, a divulgação tardia dos cartazes continua a ser apontada como um problema recorrente da agenda cultural do país, dificultando a promoção dos eventos e a mobilização do público. A passagem da tempestade de Erin afetou particularmente as ilhas de São Vicente, São Nicolau e Santo Antão, provocando danos materiais e humanos, e em solidariedade com as populações afetadas, vários municípios cancelaram eventos entre agosto e setembro do ano transato. E a Câmara Municipal da Brava informou que arrancaram as obras de requalificação da Casa dos Pescadores em Lomba Tantum para melhorar as condições de trabalho do setor das pescas. Segundo a autarquia, a iniciativa traduz o compromisso do município com a valorização das pescas, consideradas o setor estratégico para o desenvolvimento sustentável da Ilha Brava. A intervenção visa não apenas recuperar o edifício, mas também criar o espaço mais funcional, moderno e adaptado às necessidades dos pescadores e peixeiras, reforçando as condições de apoio à atividade. De acordo com a idealidade de Brevense, a requalificação deverá contribuir para o fortalecimento da atividade pescatória, o empoderamento dos profissionais do setor e a dinamização da economia local da comunidade de Tantum, com benefícios para toda a ilha. As obras resultam de uma parceria entre a Câmara Municipal e o Ministério do Mar, com o objetivo de dotar a Casa dos Pescadores de melhores condições operacionais, promovendo maior dignidade e eficiência no exercício da atividade pescatória. E a Escola da Iniciação Desportiva Sem Fronteiras, com sede na cidade de São Filipe, recebeu no último fim de semana um leque de materiais desportivos oferecidos pelo imigrante Zé Correia, radicado nos Estados Unidos da América, englobando balizas em miniatura para treinos, coletas, bolas, bombas de ar, conas, equipamentos para jogos e vários outros materiais indispensáveis para o funcionamento da escola, que alberga mais de 80 crianças provenientes de famílias carenciadas dos bairros da Belchés, Pontolém e outras localidades. O representante da escola PP, que foi uma referência do futebol do Fogo, visivelmente emocionado com a oferta, agradeceu o gesto e disse que, apesar de não conhecer o Zé Correia, é de sinal de ser este gesto nobre para com as crianças da Escola Sem Fronteiras.
1: Um bom dia. Muito agradecer as pessoas, apesar que nunca conheci e nunca conheci, mas muito agradecer pelo grande gesto que ele fazia, que outro dia que recebeu um donativo daquele. Porque ainda mais para um amigo, aquele que a instituição deve estar a fazer, que quer estar a fazer, que ser os amigos está fazendo para a escola. É que a primeira vez que amigos te apoiam a escola, mas a única coisa é te agradecer pelo gesto, porque aquele material é só materiais fundamentais que a própria escola te necessita para ser trabalho do dia a dia. Porque cada dia que parecia um alguém barando um bala, não te agradecer, porque bala é caro. Nós é uma escola privada, nunca tem ninguém dando nada. Ou que cada um alguém dá no material, te agradecer de fundo do nosso coração. Obrigado, Senhor. Obrigado, Zé Correia, pelos grandes gestos que fazer. Não te prometer, não te cuidar do material. Não te cuidar do material bem, porque ele está fazendo um falta. E não te agradecer de fundo de coração pelos gestos que eu fazer para a escola.
0: Provas aqui da Escola Sem Fronteiras, portanto, funciona há largos anos no campo relevado de Lém, contando com os ensinamentos do ex-futebolista e atual treinador Chapita, mais uma referência nacional a nível do futebol.

São 12 horas mais 8 minutos, mais notícias neste jornal. Escola de Futebol de Enxada Grande e FAG, criada para oferecer oportunidades a crianças e jovens, expandiu a atuação para áreas sociais, educativas e desportivas, consolidando-se como um projeto comunitário que privilegia a inclusão.

0: Formação e Desenvolvimento Humano. A IFAG nasceu do sonho de três jovens estudantes de educação física que decidiram criar novas oportunidades para crianças e adolescentes sem acesso ao desporto organizado. Segundo a presidente da Associação Minha Luz, a iniciativa começou a ganhar forma em 2008 e foi oficialmente constituída em 2019 por iniciativa de Edson, Emerson e Vander, que identificaram na cidade de integrar crianças que permaneciam fora das escolas de formação desportiva.
1: A Escola de Futebol Estrada Grande nasceu com o sonho de três jovens, jovens que eram estudantes de educação física, o Edson, o Emerson e o Vander. Eles fundaram a associação na intuição de tirar as crianças de rua para ter mais oportunidade e para dar uma dinâmica diferente, já que as outras escolas de futebol tinham os seus próprios alunos, mas tinham uma certa necessidade de haver mais escolas para engajar todos os que estavam sem ter uma oportunidade para encontrar o futebol. Bom, a escola até agora evoluiu com trabalho, dedicação, transparência e esforço. Porque depois do surgimento da escola de futebol, criámos outros tipos de dinâmica, como ginástica rítmica, acrobacia e balé, criámos área social e também em seguida criámos a área social que está englobada também ao saneamento e também fazemos mobilidades, fazemos casa para as pessoas, justamente com parceiros internacionais. E damos vários tipos de aulas relacionadas a nível de informática, computação, a nível de tecnologia, a nível de línguas e também outros didáticos e também até colónios de férias e acompanhamento escolar. A escola surgiu em 2018, mas 2019 foi oficialmente no BO, está no 2019. Sim, nós temos algumas parcerias, como nossos treinadores já são formados, têm o curso de superior de educação física e também tem os outros monitores que entram na associação, eles mesmo dão orientação e também temos parceria com as outras instituições, como a IDJ, temos o Comitê Olímpico, também temos o Comitê de Ginástica Rítmica, né, que acompanha também quando tem alguma formação de técnicos, juízes, então estamos acompanhados com as instituições nacionais que têm mais capacidade de formação. Eu acredito que é o desenvolvimento comunitário, porque a partir do momento que a escola faz um trabalho social gratuito e nós fazemos esses acompanhamentos, os ganhos são visíveis porque temos as crianças com mais oportunidades, temos a taxa de abandono escolar é muito baixa, até mesmo a violência, quando falo violência, tanto verbal, também tanto física, também tanto a falta de informação é baixa e nós não damos só aulas, damos educação para as nossas crianças e para os nossos adolescentes. Em termos de sustentabilidade, nós estamos a buscar parceiros tanto nacionais como internacionais, que se quiserem, podem engajar a nossa associação para dar a contribuição. Não é fácil, já que nós não temos um espaço próprio e pagamos o aluguel da nossa associação. Isso também dificulta muito, então temos que sempre aderir a projetos para tentar manter a associação e para manter também os nossos gastos mensais. Porque para manter uma escola como essa, que tem vários alunos, não é fácil e também buscamos sempre parceiros. E esses parceiros tentamos para que se mantenham connosco, porque a credibilidade e a transparência têm que ser fundamental.
0: A participação histórica de Cabo Verde no Mundial 2026 também despertou maior interesse pelas modalidades promovidas pela associação. Neste sentido, verificou-se o aumento do número de crianças inscritas, sobretudo na ginástica, além da manifestação de interesse de voluntários estrangeiros, incluindo espanhóis, que pretendem colaborar com a EFAG. Questionada sobre o facto de muitas crianças da escola sonharem representar Cabo Verde num campeonato do mundo, a Presidente considera que essa missão deve ser incentivada.
1: Eu acho que o principal é nós transmitimos a educação, a respeito, né, e também a transparência. Eu não acredito que não tenha falta de credibilidade, porque nós trabalhamos muito bem para a comunidade, somos muito sérios e sempre digo que quem quer fazer voluntariado tem que ter um trabalho. E nós todos somos empregados, graças a Deus temos nossos trabalhos e fazemos porque gostamos, porque queremos. E claro, há projetos que são financiados. Quando tem coordenador, sempre colocamos um coordenador, isso tem que ser pago, temos que pagar. Mas em questão a isso, acho que isso é mais fundamental, a transparência e a credibilidade. Bom, primeiro tenho que agradecer à Cabo Eólica, né? O nosso parceiro é fiel, que sempre acreditou e postou na escola por esse trabalho incrível. Eu acredito que esse projeto é um projeto que realmente dá uma certa visibilidade e também, para além disso, dá uma oportunidade para umas crianças terem acesso a uma educação, um certo equilíbrio, né? Porque todos têm direito à educação e quando uma criança vai para a escola,

0: onde tem o seu material, é uma coisa que praticamente desmotiva e o balanço é positivo. Eu acredito que depois de 7 anos, né, eu acho que só temos que levar adiante e tentar manter esse protocolo. E também esse projeto vai trazer vários tipos de vantagens, porque não é só a nossa comunidade que nós beneficiamos, mas também outras comunidades, como Xaradana traz, a DVIC, que é um grande parceiro também, que nós também sempre damos prioridade para que essas crianças que têm necessidades especiais para ter material. E também, para complementar, surgiu esse projeto através de uma pessoa muito especial, através do nosso vice-presidente Edson, que teve em contato com ela, que é uma pessoa muito especial para nós, e que trabalha nessa empresa, que deu a oportunidade para nós tivéssemos essa vantagem de ter um kit escolar para uma família, 2 ou 3, conforme as condições e as necessidades que tem cada família da comunidade.
1: Portanto, crianças da Chada Grande Frente vão ter a oportunidade de ter kits escolares para o próximo ano letivo que tanto se aproxima e que deverá arrancar já em meados do mês de setembro. A coordenadora de investigação criminal do nível 3, Jacqueline Semedo, é nova diretora nacional da Polícia Nacional, de acordo com a resolução número 32/2026, publicada no boletim número 144, segundo suplemento, de 31 de julho. De acordo com a resolução, publicada na passada sexta-feira, 31 de julho, Jacqueline Patrícia de Oliveira Nobre da Costa Souza Fernandes Semedo é nomeada em comissão de serviço para exercer o cargo de Diretor Nacional da Polícia Judiciária. Jacqueline Semedo exerceu entre 2016 e 2022 as funções de Diretor Nacional Adjunta da PJ e substitui o Procurador da República Manuel António da Lomba, que tinha sido nomeado Diretor Nacional da instituição em dezembro de 2023. E mães de diferentes idades enaltecem benefícios de amamentação, mas a burocracia hospitalar impede o balanço no UAN, no momento em que se assinala o início da Semana Mundial de Aleitamento Materno, IFMERT, promovida pela OMS e Unicef. Com efeito, assinala-se o início da Semana Mundial do Aleitamento Materno, cuja iniciativa promovida pela Organização Mundial de Saúde e pelo Fundo das Nações Unidas para a Infância serve para sensibilizar a importância da amamentação, com as mães na capital cabo-verdiana destacarem o vínculo e a saúde dos bebés. A experiência da maternidade e a nutrição nos primeiros meses de vida continuam a ser pilares fundamentais para o desenvolvimento infantil. Contudo, no dia em que deveria ser de celebrações e abertura, restrições burocráticas no Hospital Universitário Dr. Agostinho Neto impediram o acesso da Infopressa aos dados e ao balanço do Banco de Leite Materno. Marlene Garcia, jovem mãe de 23 anos, partilha a sua jornada com a filha de 9 meses, sublinhando que a amamentação nos primeiros 6 meses é fundamental para o equilíbrio e desenvolvimento saudável do bebê.
2: Que bebês têm que estar amamenta e que ele faz, né, período de 6 meses, isso é importante para eles. E tá comer e tá mamar também. A mim, por acaso, nunca tive o problema com aquela. Minha bebê pega bem rápido, na verdade. E a minha tem aquela coisa lá de arte aqui, peito está estraga, para mora, é importante para isso. E se quer aquela, mora que está comendo. Então, na verdade, nunca tem aquele pensamento lá. E nunca teve esse problema. Com tudo carinho. Nem início, foi difícil para mora, é uma experiência nova, aquele sucção e aquele dor. Mas depois ele me torna uma coisa prazeroso para mora de ter um contato com o bebê, botar hoje me amanhã você cria um vínculo. Só que eu penso, né, que as coisas de que mal estraga ou que o corpo mesmo pode bem ficar diferente, mas para pensar mais naquele.
1: Uma bagagem diferente, Elizabeth. 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De 38 anos a vivenciar a maternidade pela terceira vez, retifica o impacto direto na imunidade e bem-estar das crianças.
3: É direto, uma menina fica sempre mais saudável, como cura leite, só leite materno, e óbvio que tem 6 meses para começar a comida, a fica com mais saúde, e que está doendo e também, a gente sabe, o que está menino mal, como é é uma coisa que tem comparação. Então, eu devia a menino mama sempre. Tudo que menino quer mama, dá para mamar é bom. Para menino, para eles também. Mas mama que está estraga, não. Mama que fica normal. E vou mamar que fica um alto, um baixo, assim, mas é normal.

0: Sempre que possível para o Gandalice, é bom?
1: Estava eu acostumada?
0: Estava acostumada, bom.
2: Par dos relatos da primeira pessoa, a reportagem de InfoPress deslocou-se à maternidade do Hospital Universitário Chinho Neto para o ponto da situação sobre o funcionamento do Banco de Leite Materno, instituição que apoia recém-nascidos prematuros ou cujas mães enfrentam a impossibilidade temporária de amamentar. No entanto, o trabalho de recolha de informação e balanço sobre os ganhos e constrangimentos de serviço foi inviabilizado no local. O jornalista foi barrado na entrada pelo porteiro de serviço sob a alegação de que seria necessária uma autorização prévia da Secretaria do Hospital, departamento que se encontrava encerrado, sem qualquer chefe de serviço disponível para prestar esclarecimentos ou desbloquear o acesso. A postura institucional acaba por condicionar o direito de informar a opinião pública sobre o serviço de saúde pública vital num dia em que a agenda internacional apela precisamente à abertura, sensibilização e apoio comunitário em torno do aleitamento materno. Apesar de nunca terem sido dadoras diretas, as mães ouvidas pela InfoPress reconhecem o valor inestimável do banco de leite como um garante da vida e nutrição por hoje recém-nascidos mais vulneráveis, lamentando que a instituição continue inacessível à transparência mediática em datas de elevada relevância social. E os munícipes da cidade do Porto Novo insistiram na construção da Avenida Marginal e da ponte que liga os bairros de Branquinho a Xanditária para descongestionar o centro da cidade. A reivindicação dos portonovenses surge numa altura em que a Avenida Amílcar Cabral, a principal artéria da cidade, encontra-se a receber obras no âmbito do projeto Água e Saneamento de Santo Antão, o que cria sérios embaraços ao trânsito no centro urbano. António Silva disse que a cidade de Porto Novo precisa de uma avenida marginal e de, pelo menos, uma ponte para ligar os bairros de Branquinho a Xanditária para resolver o problema de congestionamento na Avenida Amílcar Cabral. Para João Fontes, o Governo e a Câmara devem unir esforços e construir a Avenida Marginal, uma via que a cidade de Porto Novo precisa e com urgência. Defende igualmente a cidade de construir pelo menos uma ponte na cidade de Porto Novo para ligar as zonas de Branquinho e Xanditária. Nilton da Cruz, por seu lado, é defensor também da construção dessa infraestrutura para descongestionar a Avenida Amílcar Cabral e todo o centro da cidade do Porto Novo. E para fecharmos este bloco de informativo de hoje, vamos salientar que Cabo Verde reforça investigações em epidemiologia de campo com a introdução do nível intermediário. A presidente do INSP, Maria da Luz Lima, disse que a primeira turma do programa do treinamento em epidemiologia de campo no nível intermediário junta 18 profissionais de saúde e tem a duração de 9 meses. A mesma fonte apontou que este nível de formação vai impactar na qualidade das informações em saúde no que diz respeito à vigilância epidemiológica e ambiental, tratando-se de um nível de treinamento mais avançado que o país já implementou, reunindo competências para a melhoria do sistema de vigilância a nível nacional. Cabo Verde tem vindo desde 2021 a fazer treinamentos e formações na área da epidemiologia de campo, do nível básico, com os enfermeiros e médicos que trabalham a nível local, analisar os dados e agirem de acordo com a informação que obtém desses dados para melhorar a saúde pública. Em foco na abordagem, vai estar a participar no treinamento de nível intermediário, profissionais de saúde também de São Vicente, saúde animal, ambiental e humana. A formação, com a duração de 9 meses e uma carga horária de 564 horas, vai estar organizada em 5 módulos que utilizam o método aprendizado híbrido e exposições dialogadas em salas de aula, orientações virtuais, presenciais e trabalhos de campo orientados. É assim que fechamos este bloco informativo que contou com a minha assinatura na edição, sonoplastia e apresentação, sou Che Guevara Batista. Em bem, antes de trazermos a nossa despedida musical, gostaria também de cumprimentar a Fatia de Cati Ribeiro. Obrigado pela preferência. Também o Venâncio Brandão, que está aqui conosco nesta edição de hoje. Já sabe, com este novo horário, vamos fechar aqui esta edição do Cabo Verde no ar. Marcamos encontro amanhã a partir das 9 horas e 30 minutos, horário de Cabo Verde. Ficamos então com Traumatizada, a presença do Willy Semedo. Até amanhã.

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Saudações ouvintes, sejam bem-vindos a mais uma edição do nosso bloco informativo aqui na Rádio WMBFM. Os moradores do vale situado entre o Palmarejo Grande e a Universidade de Cabo Verde, na cidade da Praia, conhecido como Vale do Palmarejo, reclamam de várias prestações e, com o aproximar da época das chuvas, as suas preocupações aumentam. Afirmam que só são lembrados por altura das campanhas eleitorais. Apesar da passagem dos anos, e não sendo esta a primeira vez que a Nação escreve sobre esta zona na cidade da Praia, os moradores do Vale do Palmarejo afirmam que o bairro continua a debater-se com vários problemas antigos que são do conhecimento das autoridades. Na sua lista de reclamações, apontam estradas degradadas, falta de saneamento básico, ausência de água canalizada, insuficiência de infraestruturas e escassez de oportunidades para os jovens. Além da água canalizada e da melhoria das vias de acesso, os jovens com quem esta reportagem esteve à conversa defendem que o bairro necessita de espaços destinados ao lazer e à prática desportiva. A chegada da época das chuvas, para quem vive no Vale do Palmarejo, é mais um motivo de preocupação. A estrada inacabada, a inexistência de um sistema de drenagem eficiente e as dificuldades de acesso fazem temer que as primeiras enxurradas agravem ainda mais as precárias condições de circulação no bairro. Moradores, ouvido por a Nação, defenderam a substituição da presidente da Associação para o Desenvolvimento Comunitário de Palmarejo Grande, Ana Paula, alegando não se sentirem representados pela atual direção. O Conselho Superior das Câmaras de Comércio e Turismo de Cabo Verde vai colocar a transferência de competências de administração pública para as organizações empresariais entre as prioridades a apresentar ao novo governo. Jorge Spencer Lima, que esta segunda-feira assumiu a presidência rotativa do órgão, considera que a média permitiria reduzir a burocracia, acelerar os processos de licenciamento e aproximar os serviços das necessidades das empresas. Em entrevista ao Expresso das Ilhas e à Rádio Morabeza, no final da reunião do Conselho Superior no Mindelo, Spencer Lima lembrou que o processo foi iniciado no anterior governo, mas não chegou a ser concluído. O objetivo que clarifica não é substituir o Estado, mas criar serviços mais próximos dos empresários. A reunião do Conselho Superior juntou os presidentes da Câmara de Comércio de Barlavento, da Câmara de Comércio de Sotavento e da Câmara de Turismo de Cabo Verde. A agenda inclui a descentralização administrativa, o ambiente de negócios, a economia azul, o turismo, a economia digital e o investimento estratégico, além da preparação de um plano de ação conjunto para o próximo semestre. O encontro ficou igualmente marcado pelo balanço da presidência do biênio 2024-2026. Spencer Lima assumiu cargo num contexto de mudança política com um novo governo e a expectativa da revisão de políticas e modelos de relacionamento com o setor privado. O novo presidente defende que as câmaras devem atuar como parcerias do executivo, independentemente da força política no poder. Considera que estas organizações podem fornecer informação e conhecimento acumulado aos novos governantes. Spencer Lima entende que deve ser dado tempo ao novo governo para apresentar resultados. Além da descentralização de competências, o Conselho Superior pretende levar ao governo preocupações relacionadas com o financiamento das empresas nacionais. O Instituto Nacional de Saúde Pública inicia hoje a primeira turma do programa de treinamento em epidemiologia de campo de nível intermédio no país, uma formação que pretende reforçar a capacidade nacional de resposta à emergência de saúde pública e criar uma rede de até 18 profissionais especializados até 2027. A iniciativa surge na sequência da implementação do Programa de Epidemiologia de Campo de Cabo Verde, criado após a avaliação externa conjunta realizada em 2019, que identificou
identificou, entre outras lacunas, no Sistema de Vigilância Sanitária Nacional, a insuficiência de epidemiologistas no território. Desde 2020, o INSP, em articulação com a Direção Nacional de Saúde Pública, tem trabalhado na implementação do programa, tendo já formado mais de 100 epidemiologistas de campo, através de 8 turmas de nível de linha de frente, abrangendo todos os concelhos do país. Com o avanço do programa e os resultados alcançados nos últimos anos, o INSP considera que estão reunidas as condições para avançar para um nível mais especializados de formação através do programa intermédio. A nova formação, que decorre no âmbito do projeto de segurança sanitária na África Ocidental e Central e do Fundo Pandémico, através da Unidade de Gestão de Projetos Especiais, conta com o apoio da Associação Brasileira de Epidemiologistas de Campo. Com duração de 9 meses e uma carga horária de 564 horas, o programa será desenvolvido através de um modelo de aprendizagem híbrido, combinando sessões presenciais, orientações virtuais e trabalho de campo supervisionado. Os participantes deverão desenvolver competências para produzir relatórios sobre eventos e cenários de saúde pública, avaliar sistema de vigilância, investigar surtos através de métodos epidemiológicos, elaborar relatórios científicos e de investigação de campo, além de participar em estudos epidemiológicos. A Associação de Ajuda aos Sobreviventes de Câncer em Cabo Verde, com sede na cidade do Porto Novo, em Santo Antão, está a mobilizar as empresas, instituições, voluntários e comunidades para associarem esta missão. Através das redes sociais, a fundadora desta associação, a médica Aime Luna, convida as empresas, instituições e voluntários a fazerem parte desta missão, considerando que cada gesto de solidariedade, por menor que pareça, pode transformar a vida de alguém. Desde a sua criação em 2024, a Associação de Ajuda aos Sobreviventes de Câncer em Cabo Verde já apoiou dezenas de pacientes e famílias através de entrega de alimentos, medicamentos, produtos de higiene, apoio emocional e orientação às famílias. Sob ações solidárias que fazem a diferença na vida de quem mais precisa, explicou a mentora desta organização, que adiantou que a criação da Associação de Ajuda aos Sobreviventes de Câncer em Cabo Verde surgiu com a convicção de que o amor também é uma forma de cuidar. Esta médica disse que, movida pela sua experiência profissional e pessoal na luta contra o câncer, tem contribuído para transformar a dor em missão, ou seja, estar ao lado de quem enfrenta a doença, oferecendo apoio, dignidade e esperança. O presidente da Câmara Municipal do Tarrafal de São Nicolau, Neivo Araújo, afirmou na noite de domingo que o Festival do Atum continua a crescer de dimensão, conferindo uma nova dinâmica económica e social no município. Falando ao encerramento da 11ª edição do certame, o autarca destacou o impacto do evento no apoio ao rendimento das famílias locais e apontou a transferência do recinto da Avenida Cadório para a Praia de Campo Pedrada como um passo decisivo para alavancar a afirmação do festival no panorama gastronómico da ilha. De acordo com o Edil, durante os dias 1 e 2 de agosto, registrou-se uma assinalável movimentação na economia local, com geração de emprego temporário e apresentação de uma diversificada oferta de pratos à base de atum. Além da componente gastronómica, Neivo Araújo revelou que a intenção da autarquia de reforçar a dimensão formativa do festival em edições futuras abrangendo pescadores e peixeiras. Em declarações à InforPress, as comerciantes Ismênia Rosário e Maria Oliveira confirmaram a importância do certame como fonte de rendimento para os agregados familiares e motor da dinamização comercial. Além da vertente gastronómica, o Festival de Atum envolveu atividades culturais e desportivas enquadradas nas celebrações do 21º aniversário da criação do município do Tarrafal de São Nicolau.

E na página esportiva, as equipas de São Jorge e Ponta Verde apuraram-se para a final da 22ª edição do torneio de São Lourenço em futebol, após vencerem os respectivos jogos da segunda mão das meias finais disputados no fim de semana. A formação de São Jorge garantiu a qualificação ao derrotar São Lourenço por 1-0, depois das duas equipas terem empatado a um golo no encontro da primeira mão. No outro confronto das meias finais, Ponta Verde venceu o Galinheiro por 1-0 após o empate a duas bolas registados no primeiro jogo, assegurando igualmente a presença na decisão da competição. A final está agendada para as 15h30 do dia 10 de agosto, data em que se celebra São Lourenço, padroeiro da freguesia com o mesmo nome, prevendo-se uma forte adesão do público para assistir ao derradeiro encontro da prova. A 22ª edição do torneio de São Lourenço contou com a participação de 10 equipas, todas beneficiadas com um apoio financeiro concedido pela Câmara de São Felipe para ajudar a suportar as despesas inerentes à competição, com destaque para os custos de transporte. Segundo a edilidade de São Felipe, este apoio traduz o compromisso da autarquia em continuar a apoiar as associações, clubes e iniciativas desportivas do Conselho, promovendo o desenvolvimento do desporto e incentivando a participação da juventude nas diferentes modalidades. A equipa masculina do ABC Santiago Sul venceu na noite de domingo a formação do La Família São Vicente por 79-75 na final realizada no Pavilhão Desportivo Vavá Duarte e revalidou o título de campeão nacional. Numa final bastante disputada, o técnico e taticante da formação de La Família, orientada pelo experiente treinador Zé Bahia, esteve na linha de frente, mas claudicou-se no quarto e último período decisivo para a formação da capital virar o jogo diante do seu público e revalidar o título. Com os parciais de 13-25, 26-17, os campeões regionais de São Vicente chegaram ao intervalo a vencer por 42-39, tendo já no terceiro período voltado a impor a sua classe para terminar o 30º minuto, com uma vantagem de 11 pontos, já que vencia por 50-61. Na quarta e decisiva etapa, a formação encarnada do ABC deu a volta ao jogo ao vencer por 79-75, 4 pontos de diferença. Já a anteceder a fase, a formação de prédio Santiago Sul classificou-se no terceiro lugar ao vencer o Atlético Clube do Tarrafal por 74-7. A seleção cabo-verdiana de futebol feminina perdeu por 3-2 contra o Mali em jogo da segunda jornada do Grupo D do CAN 2026, disputada no estádio Lar Bisoli, em Casablanca, e fica afastada das quartas de final. Em partida na qual as duas equipas, à entrada do jogo, já tinham conhecimento da vitória dos Camarões ante a sua congênere do Gana, os conjuntos de Cabo Verde e Mali sabiam de antemão da obrigatoriedade de um resultado positivo, já que um desaire seria o adeus deste Campeonato Africano das Nações que se realiza em Marrocos. A formação maliana foi a mais consistente e logrou o golo primeiro, apontado aos 26 minutos por Almoconi, mas Cabo Verde restabeleceu a igualdade, devolvidos 9 minutos na altura em que a avançada Evi Pereira marcou o primeiro golo de sempre na seleção feminina numa prova do CAN. Certo é que aos 53 minutos, Fatuma Niakate aumentou o score para os 80 marcar o 3-1, resultado que praticamente deitou por terra as aspirações da seleção cabo-verdiana. Foram dois golos consentidos pela ofensiva crioula, que esteve mal posicionada, permitindo espaços a remate fatais para a baliza da desamparada Jacinta. Com esta derrota, a seleção feminina, que se estreia na prova maior do futebol feminino a nível das nações, 8 anos após a sua criação, fica afastada das quartas de final, pelo que, a 6 de agosto, vai enfrentar já o apurado Camarões pelo mero cumprimento do calendário. Já Gana e Mali disputam a outra partida do grupo. Na página internacional, o presidente Trump afirmou que os aliados do Médio Oriente chegaram a um entendimento sobre os termos de um acordo para pôr fim à guerra com o Irã e que adia ordem de novos ataques. O presidente norte-americano acrescentou numa publicação

Então, na rede social que lhe pertence, que o acordo em vias de ser concluído incluirá a abertura imediata, completa e total do Estreito de Hormuz e o fim da ameaça nuclear do Irão. Segundo Trump, Israel concordou em juntar-se aos Estados Unidos no compromisso de tentar concluir o acordo com o Irã para pôr fim à guerra. Pouco antes do anúncio do chefe de Estado norte-americano, o meio de comunicações Axios, órgão ao qual são passados com frequência pela Casa Branca, informações de fontes sob anonimato revelou que o príncipe herdeiro saudita Mohammed bin Salman, líder de fato do reino, manifestou a Trump este sábado preocupações quanto a uma potencial escalada de conflito com o Irã por parte dos Estados Unidos, num telefonema revelando por fonte a par da discussão entre os líderes. Os sauditas, de acordo com a fonte anónima de Casa Branca, manifestaram preocupação com a possibilidade de caso de Estados Unidos atacassem as infraestruturas energéticas do Irã ou realizassem ataques em grande escala contra outras infraestruturas-chave, Teherão poderia responder com ataques às infraestruturas energéticas do Reino e de outros países do Golfo. O príncipe herdeiro terá procurado obter esclarecimentos de Trump sobre quais as novas medidas que este estava a ponderar tomar contra o Irão, revelou a fonte. Outro responsável da Casa Branca, de acordo com Lusa, não autorizado a comentar, confirmou que os líderes falaram no sábado, mas não forneceu quaisquer detalhes sobre o conteúdo de conversa, avançou a agência Associated Press. A província chinesa de Shanxi, no centro do país, retirou preventivamente quase 88 mil pessoas desde quinta-feira devido às fortes chuvas que atingiram vastas áreas da região numa altura em que China mantém alertas para precipitação intensa. Entre quinta-feira e hoje, as autoridades provinciais organizaram a retirada preventiva de cerca de 88 mil pessoas, informou a televisão estatal CCTV, citado o Departamento de Gestão de Emergência de Shanxi, província com cerca de 39 milhões de habitantes, e uma área semelhante à de Bielorrússia. Só entre a manhã de domingo e o de hoje foram retiradas mais 18.063 pessoas no âmbito das medidas adotadas perante o risco de cheias, inundações e outros desastres associados às chuvas. Nas últimas 24 horas, a precipitação afetou grande parte do centro e sul de Shanxi, com chuva forte ou torrencial em vários distritos e acumulados superiores a 100 milímetros em 7 deles. As chuvas provocaram cheias de 27 rios da província, embora até ao momento não tenham sido registados danos, segundo o mesmo balanço. O Centro Meteorológico Nacional mantinha hoje um alerta laranja para chuva intensa, prevendo precipitação forte ou torrencial em zonas do centro, norte, sudoeste e sul da China, com acumulados locais entre 250 e 260 milímetros. O episódio junta-se em verão marcado por fenômenos meteorológicos extremos na China. Um ataque de drone contra um tribunal comunitário no estado do Darfur do Norte, no Sudão, matou 35 pessoas este domingo, relatou um grupo de defesa dos direitos humanos, acusando o exército regular de ser o responsável. Um grupo independente que documenta o conflito entre o exército e os paramilitares, iniciado em 2023, o ataque visou o tribunal da aldeia de guerra Al-Zawaya, a meio do dia, numa altura em que civis se tinham reunido para assistir à audiência sobre um conjunto de processos e litígios locais. O ataque também danificou o edifício do tribunal numa instituição tradicional utilizada para resolver disputas locais e tribunais, indicou o grupo. O conflito entre o exército e as forças de apoio rápido, que eclodiu em abril de 2023, fez dezenas de milhares de mortos, provocou o deslocamento de milhões de pessoas e desencadeou o que as Nações Unidas descrevem como a crise de fome mais grave do mundo. Entre as pessoas mortas figuram 4 chefes tribais e 2 comandantes, declarou a agência France Press, uma testemunha que pediu para não ser identificada por razões de segurança. O exército não reagiu de imediato enquanto o governo autoproclamado condenou o ataque, classificando como um crime horrível e relatou, por sua vez, que 37 pessoas

tinham sido mortas e 50 outras ficaram feridas. A guerra dividiu na prática o Sudão em dois. O exército controla o norte, o leste e o centro do país, enquanto as ZFAR consolidaram o domínio sobre o Darfur, a oeste e algumas regiões do sul. E assim colocamos um ponto final no nosso bloco informativo. Mais informações serão avançadas ao longo do dia.

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Saudações ouvintes, sejam bem-vindos a mais uma edição do nosso bloco informativo aqui na Rádio WMBFM. Os

Sabores do Vale, situado entre o Palmarejo Grande e a Universidade de Cabo Verde, na cidade da Praia, conhecido como Vale do Palmarejo, reclamam de várias prestações e, com o aproximar da época das chuvas, as suas preocupações aumentam. Afirmam que só são lembrados por altura das campanhas eleitorais. Apesar da passagem dos anos, e não sendo esta a primeira vez que a Nação escreve sobre esta zona na cidade da Praia, os moradores do Vale do Palmarejo afirmam que o bairro continua a debater-se com vários problemas antigos que são do conhecimento das autoridades. Na sua lista de reclamações, apontam estradas degradadas, falta de saneamento básico, ausência de água canalizada, insuficiência de infraestruturas e escassez de oportunidades para os jovens. Além da água canalizada e da melhoria das vias de acesso, os jovens com quem esta reportagem esteve à conversa defendem que o bairro necessita de espaços destinados ao lazer e à prática desportiva. A chegada da época das chuvas, para quem vive no Vale do Palmarejo, é mais um motivo de preocupação. A estrada inacabada, a inexistência de um sistema de drenagem eficiente e as dificuldades de acesso fazem temer que as primeiras enxurradas agravem ainda mais as precárias condições de circulação no bairro. Moradores, ouvido por A Nação, defenderam a substituição da presidente da Associação para o Desenvolvimento Comunitário de Palmarejo Grande, Ana Paula, alegando não se sentirem representados pela atual direção. O Conselho Superior das Câmaras de Comércio e Turismo de Cabo Verde vai colocar a transferência de competências de administração pública para as organizações empresariais entre as prioridades a apresentar ao novo governo. Jorge Spencer Lima, que esta segunda-feira assumiu a presidência rotativa do órgão, considera que a média permitiria reduzir a burocracia, acelerar os processos de licenciamento e aproximar os serviços das necessidades das empresas. Em entrevista ao Expresso das Ilhas e à Rádio Morabeza, no final da reunião do Conselho Superior no Mindelo, Spencer Lima lembrou que o processo foi iniciado no anterior governo, mas não chegou a ser concluído. O objetivo que clarifica não é substituir o Estado, mas criar serviços mais próximos dos empresários. A reunião do Conselho Superior juntou os presidentes da Câmara de Comércio de Barlavento, da Câmara de Comércio de Sotavento e da Câmara de Turismo de Cabo Verde. A agenda inclui a descentralização administrativa, o ambiente de negócios, a economia azul, o turismo, a economia digital e o investimento estratégico, além da preparação de um plano de ação conjunto para o próximo semestre. O encontro ficou igualmente marcado pelo balanço da presidência do biênio 2024-2026. Spencer Lima assumiu cargo num contexto de mudança política com um novo governo e a expectativa da revisão de políticas e modelos de relacionamento com o setor privado. O novo presidente defende que as câmaras devem atuar como parcerias do executivo, independentemente da força política no poder. Considera que estas organizações podem fornecer informação e conhecimento acumulado aos novos governantes. Spencer Lima entende que deve ser dado tempo ao novo governo para apresentar resultados. Além da descentralização de competências, o Conselho Superior pretende levar ao governo preocupações relacionadas com o financiamento das empresas nacionais. O Instituto Nacional de Saúde Pública inicia hoje a primeira turma do programa de treinamento em epidemiologia de campo de nível intermédio no país, uma formação que pretende reforçar a capacidade nacional de resposta à emergência de saúde pública e criar uma rede de até 18 profissionais especializados até 2027. A iniciativa surge na sequência da implementação do Programa de Epidemiologia de Campo de Cabo Verde, criado após a avaliação externa conjunta realizada em 2019, que identificou, entre outras lacunas, no sistema de vigilância sanitária nacional, a insuficiência de epidemiologistas no território. Desde 2020, o INSP, em articulação com a Direção Nacional de Saúde Pública, tem trabalhado na implementação do programa, tendo já formado

mais de 100 epidemiologistas de campo, através de 8 turmas de nível de linha de frente, abrangendo todos os concelhos do país. Com o avanço do programa e os resultados alcançados nos últimos anos, o INSB considera que estão reunidas as condições para avançar para o nível mais especializados de formação através do programa intermédio. A nova formação, que decorre no âmbito do projeto de segurança sanitária na África Ocidental e Central e do Fundo Pandémico, através da Unidade de Gestão de Projetos Especiais, conta com o apoio da Associação Brasileira de Epidemiologistas de Campo. Com duração de 9 meses e uma carga horária de 564 horas, o programa será desenvolvido através de um modelo de aprendizagem híbrido, combinando sessões presenciais, orientações virtuais e trabalho de campo supervisionado. Os participantes deverão desenvolver competências para produzir relatórios sobre eventos e cenários de saúde pública, avaliar sistema de vigilância, investigar surtos através de métodos epidemiológicos, elaborar relatórios científicos e de investigação de campo, além de participar em estudos epidemiológicos. A Associação de Ajuda aos Sobreviventes de Câncer em Cabo Verde, com sede na cidade do Porto Novo, em Santo Antão, está a mobilizar as empresas, instituições, voluntários e comunidades para associarem esta missão. Através das redes sociais, a fundadora desta associação, a médica Aime Luna, convida as empresas, instituições e voluntários a fazerem parte desta missão, considerando que cada gesto de solidariedade, por menor que pareça, pode transformar a vida de alguém. Desde a sua criação em 2024, a Associação de Ajuda aos Sobreviventes de Câncer em Cabo Verde já apoiou dezenas de pacientes e famílias através de entrega de alimentos, medicamentos, produtos de higiene, apoio emocional e orientação às famílias. Sob ações solidárias que fazem a diferença na vida de quem mais precisa, explicou a mentora desta organização, que adiantou que a criação da Associação de Ajuda aos Sobreviventes de Câncer em Cabo Verde surgiu com a convicção de que o amor também é uma forma de cuidar. Esta médica disse que, movida pela sua experiência profissional e pessoal na luta contra o câncer, tem contribuído para transformar a dor em missão, ou seja, estar ao lado de quem enfrenta a doença, oferecendo apoio, dignidade e esperança. O presidente da Câmara Municipal do Tarrafal de São Nicolau, Neivo Araújo, afirmou na noite de domingo que o Festival do Atum continua a crescer de dimensão, conferindo uma nova dinâmica económica e social no município. Falando ao encerramento da 11ª edição do certame, o autarca destacou o impacto do evento no apoio ao rendimento das famílias locais e apontou a transferência do recinto da Avenida Cadório para a Praia de Campo Pedrada como um passo decisivo para alavancar a afirmação do festival no panorama gastronómico da ilha. De acordo com o edil, durante os dias 1 e 2 de agosto, registrou-se uma assinalável movimentação na economia local, com geração de emprego temporário e apresentação de uma diversificada oferta de pratos à base de atum. Além da componente gastronómica, Neivo Araújo revelou que a intenção da autarquia de reforçar a dimensão formativa do festival em edições futuras, abrangendo pescadores e peixeiras. Em declarações à InforPress, as comerciantes Ismênia Rosário e Maria Oliveira confirmaram a importância do certame como fonte de rendimento para os agregados familiares e motor da dinamização comercial. Além da vertente gastronómica, o Festival de Atum envolveu atividades culturais e desportivas enquadradas nas celebrações do 21º aniversário da criação do município do Tarrafal de São Nicolau. E na página esportiva, as equipas de São Jorge e Ponta Verde apuraram-se para a final da 22ª edição do torneio de São Lourenço em futebol, após vencerem os respectivos jogos da segunda mão das meias finais disputados no fim de semana. A formação de São Jorge garantiu a qualificação ao derrotar São Lourenço por 1-0, depois das duas equipas terem empatado a um golo no encontro da primeira mão. No outro confronto das meias finais, Ponta Verde venceu o Galinheiro por 1-0 após o empate a 2 bolas registados no primeiro jogo, assegurando igualmente a presença na decisão da competição. A final está agendada para as

15 e 30 do dia 10 de agosto, data em que se celebra São Lourenço, padroeiro da freguesia com o mesmo nome, prevendo-se uma forte adesão do público para assistir ao derradeiro encontro da prova. A 22ª edição do torneio de São Lourenço contou com a participação de 10 equipas, todas beneficiadas com um apoio financeiro concedido pela Câmara de São Felipe para ajudar a suportar as despesas inerentes à competição, com destaque para os custos de transporte. Segundo a Idealidade de São Felipe, este apoio traduz o compromisso da autarquia em continuar a apoiar as associações, clubes e iniciativas desportivas do Conselho, promovendo o desenvolvimento do desporto e incentivando a participação da juventude nas diferentes modalidades. A equipa masculina do ABC Santiago Sul venceu na noite de domingo a formação do La Família São Vicente por 79-75 na final realizada no Pavilhão Desportivo Vavá Duarte e revalidou o título de campeão nacional. Numa final bastante disputada, o técnico e taticante da formação de La Família, orientada pelo experiente treinador Zé Bahia, esteve na linha de frente, mas claudicou-se no quarto e último período decisivo para a formação da capital virar o jogo diante do seu público e revalidar o título. Com os parciais de 13-25, 26-17, os campeões regionais de São Vicente chegaram ao intervalo a vencer por 42-39, tendo já no terceiro período voltado a impor a sua classe para terminar o 30º minuto com uma vantagem de 11 pontos, já que vencia por 50-61. Na quarta e decisiva etapa, a formação encarnada do ABC deu a volta ao jogo ao vencer por 79-75, 4 pontos de diferença. Já a anteceder a fase, a formação de prédio Santiago Sul classificou-se no terceiro lugar ao vencer o Atlético Clube do Tarrafal por 74-7. A seleção cabo-verdiana de futebol feminina perdeu por 3-2 contra o Mali em jogo da segunda jornada do Grupo D do CAN 2026, disputada no estádio Lar Bisouli, em Casablanca, e fica afastada das quartas de final. Em partida na qual as duas equipas, à entrada do jogo, já tinham conhecimento da vitória dos Camarões ante a sua congênero do Gana, os conjuntos de Cabo Verde e Mali sabiam de antemão da obrigatoriedade de um resultado positivo, já que um desaire seria o adeus deste campeonato africano das nações que se realiza em Marrocos. A formação maliana foi a mais consistente e logrou o golo primeiro, apontado aos 26 minutos por Almo Kone, mas Cabo Verde restabeleceu a igualdade, devolvidos 9 minutos na altura em que a avançada Evi Pereira marcou o primeiro golo de sempre na seleção feminina numa prova do CAN. Certo é que aos 53 minutos, Fatuma Niakate aumentou o score para os 80 marcar o 3-1, resultado que praticamente deitou por terra as aspirações da seleção cabo-verdiana. Foram dois golos consentidos pela ofensiva crioula, que esteve mal posicionada, permitindo espaços a remate fatais para a baliza da desamparada Jacinta. Com esta derrota, a seleção feminina, que se estreia na prova maior do futebol feminino a nível das nações, 8 anos após a sua criação, fica afastada das quartas de final, pelo que, a 6 de agosto, vai enfrentar já o apurado Camarões pelo mero cumprimento do calendário. Já Gana e Mali disputam a outra partida do grupo. Na página internacional, o presidente Trump afirmou que os aliados do Médio Oriente chegaram a um entendimento sobre os termos de um acordo para pôr fim à guerra com o Irã e que adia ordem de novos ataques. O presidente norte-americano acrescentou numa publicação na rede social que lhe pertence que o acordo, em vias de ser concluído, incluirá a abertura imediata, completa e total do Estreito de Hormuz e o fim da ameaça nuclear do Irã. Segundo Trump, Israel concordou em juntar-se aos Estados Unidos no compromisso de tentar concluir o acordo com o Irã para pôr fim à guerra. Pouco antes do anúncio do chefe de Estado norte-americano, o meio de comunicações Axios, órgão ao qual são passados com frequência pela Casa Branca, informações de fontes sob anonimato, revelou que o príncipe herdeiro saudita Mohammed bin Salman, líder de fato do reino, manifestou

levou a Trump, este sábado, preocupações quanto a uma potencial escalada de conflito com o Irã por parte dos Estados Unidos, num telefonema revelando por fonte a parte da discussão entre os líderes. Os sauditas, de acordo com a fonte anónima de Casa Branca, manifestaram preocupação com a possibilidade de, caso de Estados Unidos atacassem as infraestruturas energéticas do Irã ou realizassem ataques em grande escala contra outras infraestruturas-chave, Teherã poderia responder com ataques às infraestruturas energéticas do Reino e de outros países do Golfo. O príncipe herdeiro terá procurado obter esclarecimentos de Trump sobre quais as novas medidas que este estava a ponderar tomar contra o Irã, revelou a fonte. Outro responsável da Casa Branca, de acordo com Lusa, não autorizado a comentar, confirmou que os líderes falaram no sábado, mas não forneceu quaisquer detalhes sobre o conteúdo de conversa, avançou a agência Associated Press. A província chinesa de Shanxi, no centro do país, retirou preventivamente quase 88 mil pessoas desde quinta-feira devido às fortes chuvas que atingiram vastas áreas da região numa altura em que China mantém alertas para precipitação intensa. Entre quinta-feira e hoje, as autoridades provinciais organizaram a retirada preventiva de cerca de 88 mil pessoas, informou a televisão estatal CCTV. Citaram o Departamento de Gestão de Emergência de Shanxi, província com cerca de 39 milhões de habitantes, e uma área semelhante à de Bielorrússia. Só entre a manhã de domingo e o de hoje foram retiradas mais 18.063 pessoas no âmbito das medidas adotadas perante o risco de cheias, inundações e outros desastres associados às chuvas. Nas últimas 24 horas, a precipitação afetou grande parte do centro e sul de Shanxi, com chuva forte ou torrencial em vários distritos e acumulados superiores a 100 milímetros em 7 deles. As chuvas provocaram cheias de 27 rios da província, embora até ao momento não tenham sido registados danos, segundo o mesmo balanço. O Centro Meteorológico Nacional mantinha hoje um alerta laranja para chuva intensa, prevendo precipitação forte ou torrencial em zonas do centro, norte, sudoeste e sul da China, com acumulados locais entre 250 e 260 milímetros. O episódio junta-se em verão marcado por fenômenos meteorológicos extremos na China. Um ataque de drone contra um tribunal comunitário no estado do Darfur do Norte, no Sudão, matou 35 pessoas este domingo, relatou um grupo de defesa dos direitos humanos, acusando o exército regular de ser o responsável. Um grupo independente que documenta o conflito entre o exército e os paramilitares, iniciado em 2023, o ataque visou o tribunal da aldeia de guerra Al-Zawaya, a meio do dia, numa altura em que civis se tinham reunido para assistir à audiência sobre um conjunto de processos e litígios locais. O ataque também danificou o edifício do tribunal numa instituição tradicional utilizada para resolver disputas locais e tribais, indicou o grupo. O conflito entre o exército e as forças de apoio rápido, que eclodiu em abril de 2023, fez dezenas de milhares de mortos, provocou o deslocamento de milhões de pessoas e desencadeou o que as Nações Unidas descrevem como crise de fome mais grave do mundo. Entre as pessoas mortas figuram 4 chefes tribais e 2 comandantes, declarou a agência France Press, uma testemunha que pediu para não ser identificada por razões de segurança. O exército não reagiu de imediato enquanto o governo autoproclamado condenou o ataque, classificando-o como um crime horrível e relatou, por sua vez, que 37 pessoas tinham sido mortas e 50 outras ficaram feridas. A guerra dividiu na prática o Sudão em 2. O exército controla o norte, o leste e o centro do país, enquanto as ZFAR consolidaram o domínio sobre o Darfur, a oeste e algumas regiões do sul. E assim colocamos um ponto final no nosso bloco informativo. Mais informações serão avançadas ao longo do dia.

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2: Saudações, ouvintes. Durante muito tempo, muitas pessoas cresceram a acreditar que demonstrar tristeza, medo ou ansiedade era sinal de fragilidade. Hoje, sabemos que sentir faz parte da vida. Reconhecer as nossas emoções é o primeiro passo para compreendê-las e aprender a lidar com elas de forma saudável. Ignorar aquilo que sentimos nem sempre resolve o problema. Muitas vezes, apenas o adia. Falar sobre emoções, procurar apoio quando necessário e criar espaços de diálogo dentro da família fortalece as relações e contribui para uma vida mais equilibrada. Aceitar o que sentimos não nos torna mais fracos, torna-nos mais conscientes de nós próprios. 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

Olá, ouvintes, sejam bem-vindos a mais uma edição do nosso Flash Informativo. O Instituto Nacional de Saúde Pública anunciou hoje o arranque dos estudos em epidemiologia de campo ao nível intermédio para atender às necessidades do país e com quadros qualificados. O governo dos Estados Unidos tornou permanente o programa de caução para vistos de turismo e negócios que até agora vigorava em regime experimental, mantendo Cabo Verde entre os países cujos cidadãos poderão ser obrigados a depositar até $20,000 como garantia para a obtenção do visto. O aleitamento materno exclusivo até ao primeiro ano de vida continua a ser a decisão mais saudável para o desenvolvimento infantil.

0: Brasil reforçou o ministro da Saúde, que classificou o leite materno como primeira vacina de uma criança. A Associação Jovens Unidos do Tarrafal, no município do Porto Novo, Santo Antão, pretende todos os meses realizar uma campanha de limpeza para manter Tarrafal de Montotrigo livre dos resíduos. Um estudo apresentado no Mindelo pela Organização Não-Governamental Ambiental Biosfera aponta que os acordos internacionais de pesca têm um impacto significativo na pesca artesanal cabo-verdiana, traduzido na redução das capturas e do tamanho do pescado. Quatro nadadores salvadores foram mobilizados para garantir a segurança nas principais praias balneares da Ilha do Maio durante a época alta do verão, numa operação coordenada com a Polícia Nacional e os bombeiros. O programa Verão Jovem São Filipe 2026, promovido pela Câmara Municipal de São Filipe, está a dinamizar a praia de Fontibila com um conjunto alargado de atividades desportivas, recreativas e de animação diária. A selecionadora nacional feminina de futebol, Silvéria Nédio, considerou em Marrocos que Cabo Verde realizou uma boa exibição, apesar da derrota por 3-2 frente ao Mali em jogo da segunda jornada do Grupo B do CAN 2026. A Câmara Municipal do Porto Novo enalteceu a extraordinária prestação da delegação de Santo Antão Sul no Campeonato Nacional de Karaté, que decorreu no fim de semana no Sal, ao conquistar o segundo lugar. A cidade espanhola de Ceuta acolheu atualmente 862 migrantes menores de idade num dos seus centros de emergência, mas o governo regional acredita que muitos outros que chegaram na semana passada ainda não solicitaram ajuda ou estão escondidos. Pelo menos 52 pessoas, entre as quais crianças, foram raptadas por homens armados durante um ataque este fim de semana a uma aldeia no estado de Zamfara, no noroeste da Nigéria. E assim colocamos um ponto final no nosso flash informativo. Obrigada pela sua audiência.
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Saudações ouvintes, sejam bem-vindos a mais uma edição do nosso bloco informativo aqui na Rádio WMBFM. Os moradores do vale situado entre o Palmarejo Grande e a Universidade de Cabo Verde, na cidade da Praia, conhecido como Vale do Palmarejo, reclamam de várias prestações e, com o aproximar da época das chuvas, as suas preocupações aumentam. Afirmam que só são lembrados por altura das campanhas eleitorais. Apesar da passagem dos anos, e não sendo esta a primeira vez que a Nação escreve sobre esta zona na cidade da Praia, os moradores do Vale do Palmarejo

afirmam que o bairro continua a debater-se com vários problemas antigos que são do conhecimento das autoridades. Na sua lista de reclamações, apontam estradas degradadas, falta de saneamento básico, ausência de água canalizada, insuficiência de infraestruturas e escassez de oportunidades para os jovens. Além da água canalizada e da melhoria das vias de acesso, os jovens com que esta reportagem esteve a conversa defendem que o bairro necessita de espaços destinados ao lazer e à prática desportiva. A chegada da época das chuvas, para quem vive no Vale do Palmarejo, é mais um motivo de preocupação. A estrada inacabada, a inexistência de um sistema de drenagem eficiente e as dificuldades de acesso fazem temer que as primeiras enxurradas agravem ainda mais as precárias condições de circulação no bairro. Moradores, ouvidos por A Nação, defenderam a substituição da presidente da Associação para o Desenvolvimento Comunitário de Palmarejo Grande, Ana Paula, alegando não se sentirem representados pela atual direção. O Conselho Superior das Câmaras de Comércio e Turismo de Cabo Verde vai colocar a transferência de competências de administração pública para as organizações empresariais entre as prioridades a apresentar ao novo governo. Jorge Spencer Lima, que esta segunda-feira assumiu a presidência rotativa do órgão, considera que a média permitiria reduzir a burocracia, acelerar os processos de licenciamento e aproximar os serviços das necessidades das empresas. Em entrevista ao Expresso das Ilhas e à Rádio Morabeza, no final da reunião do Conselho Superior no Mindelo, Spencer Lima lembrou que o processo foi iniciado no anterior governo, mas não chegou a ser concluído. O objetivo clarifica não é substituir o Estado, mas criar serviços mais próximos dos empresários. A reunião do Conselho Superior juntou os presidentes da Câmara de Comércio de Barlavento, da Câmara de Comércio de Sotavento e da Câmara de Turismo de Cabo Verde. A agenda inclui a descentralização administrativa, o ambiente de negócios, a economia azul, o turismo, a economia digital e o investimento estratégico, além da preparação de um plano de ação conjunto para o próximo semestre. O encontro ficou igualmente marcado pelo balanço da presidência do biênio 2024-2026. Spencer Lima assumiu cargo num contexto de mudança política com o novo governo e a expectativa da revisão de políticas e modelos de relacionamento com o setor privado. O novo presidente defende que as câmaras devem atuar como parcerias do executivo, independentemente da força política no poder. Considera que estas organizações podem fornecer informação e conhecimento acumulado aos novos governantes. Spencer Lima entende que deve ser dado tempo ao novo governo para apresentar resultados. Além da descentralização de competências, o Conselho Superior pretende levar ao governo preocupações relacionadas com o financiamento das empresas nacionais. O Instituto Nacional de Saúde Pública inicia hoje a primeira turma do programa de treinamento em epidemiologia de campo de nível intermédio no país, uma formação que pretende reforçar a capacidade nacional de resposta à emergência de saúde pública e criar uma rede de até 18 profissionais especializados até 2027. A iniciativa surge na sequência da implementação do programa de epidemiologia de campo de Cabo Verde, criado após a avaliação externa conjunta realizada em 2019, que identificou, entre outras lacunas, no sistema de vigilância sanitária nacional, a insuficiência de epidemiologistas no território. Desde 2020, o INSP, em articulação com a Direção Nacional de Saúde Pública, tem trabalhado na implementação do programa, tendo já formado mais de 100 epidemiologistas de campo através de 8 turmas de nível de linha de frente, abrangendo todos os concelhos do país. Com o avanço do programa e os resultados alcançados nos últimos anos, o INSP considera que estão reunidas as condições para avançar para um nível mais especializados de formação através do programa intermédio. A nova formação, que decorre no âmbito do projeto de segurança sanitária na África Ocidental e Central e do Fundo Pandémico,

através da Unidade de Gestão de Projetos Especiais, conta com apoio da Associação Brasileira de Epidemiologistas de Campo. Com duração de 9 meses e uma carga horária de 564 horas, o programa será desenvolvido através de um modelo de aprendizagem híbrido, combinando sessões presenciais, orientações virtuais e trabalho de campo supervisionado. Os participantes deverão desenvolver competências para produzir relatórios sobre eventos e cenários de saúde pública, avaliar sistema de vigilância, investigar surtos através de métodos epidemiológicos, elaborar relatórios científicos e de investigação de campo, além de participar em estudos epidemiológicos. A Associação de Ajuda aos Sobreviventes de Câncer em Cabo Verde, com sede na cidade do Porto Novo, em Santo Antão, está a mobilizar as empresas, instituições, voluntários e comunidades para associarem a esta missão. Através das redes sociais, a fundadora desta associação, a médica Aime Luna, convida as empresas, instituições e voluntários a fazerem parte desta missão, considerando que cada gesto de solidariedade, por menor que pareça, pode transformar a vida de alguém. Desde a sua criação em 2024, a Associação de Ajuda aos Sobreviventes de Câncer em Cabo Verde já apoiou dezenas de pacientes e famílias através de entrega de alimentos, medicamentos, produtos de higiene, apoio emocional e orientação às famílias. Sob ações solidárias que fazem a diferença na vida de quem mais precisa, explicou a mentora desta organização, que adiantou que a criação da Associação de Ajuda aos Sobreviventes de Câncer em Cabo Verde surgiu com a convicção de que o amor também é uma forma de cuidar. Esta médica disse que, movida pela sua experiência profissional e pessoal na luta contra o câncer, tem contribuído para transformar a dor em missão, ou seja, estar ao lado de quem enfrenta a doença, oferecendo apoio, dignidade e esperança. O presidente da Câmara Municipal do Tarrafal de São Nicolau, Neivo Araújo, afirmou na noite de domingo que o Festival do Atum continua a crescer de dimensão, conferindo uma nova dinâmica económica e social no município. Falando ao encerramento da 11ª edição do certame, o autarca destacou o impacto do evento no apoio ao rendimento das famílias locais e apontou a transferência do recinto da Avenida Cadório para a Praia de Campo Pedrada como um passo decisivo para alavancar a afirmação do festival no panorama gastronómico da ilha. De acordo com o edil, durante os dias 1 e 2 de agosto, registrou-se uma assinalável movimentação na economia local, com geração de emprego temporário e apresentação de uma diversificada oferta de pratos à base de atum. Além da componente gastronómica, Neivo Araújo revelou que a intenção da autarquia de reforçar a dimensão formativa do festival em edições futuras, abrangendo pescadores e peixeiras. Em declarações à InforPress, as comerciantes Ismênia Rosário e Maria Oliveira confirmaram a importância do certame como fonte de rendimento para os agregados familiares e motor da dinamização comercial. Além da vertente gastronómica, o Festival de Atum envolveu atividades culturais e desportivas enquadradas nas celebrações do 21º aniversário da criação do município do Tarrafal de São Nicolau. E na página esportiva, as equipas de São Jorge e Ponta Verde apuraram-se para a final da 22ª edição do torneio de São Lourenço em futebol, após vencerem os respectivos jogos da segunda mão das meias-finais disputados no fim de semana. A formação de São Jorge garantiu a qualificação ao derrotar São Lourenço por 1-0, depois das duas equipas terem empatado a um golo no encontro da primeira mão. No outro confronto das meias-finais, Ponta Verde venceu o Galinheiro por 1-0 após o empate a 2 bolas registados no primeiro jogo, assegurando igualmente a presença na decisão da competição. A final está agendada para as 15h30 do dia 10 de agosto, data em que se celebra São Lourenço, padroeiro da freguesia com o mesmo nome, prevendo-se uma forte adesão do público para assistir ao derradeiro encontro da prova. A 22ª edição do torneio de São Lourenço contou com a participação de 10 equipas, todas beneficiadas com um apoio financeiro concedido pela Câmara de São Felipe para ajudar a suportar as despesas inerentes à competição, com destaque para os custos de transporte. Segundo a edilidade,

capacidade de São Filipe, este apoio traduz o compromisso da autarquia em continuar a apoiar as associações, clubes e iniciativas desportivas do concelho, promovendo o desenvolvimento do desporto e incentivando a participação da juventude nas diferentes modalidades. A equipa masculina do ABC Santiago Sul venceu na noite de domingo a formação do La Família São Vicente por 79-75 na final realizada no pavilhão desportivo Vavá Duarte e revalidou o título de campeão nacional. Numa final bastante disputada, o técnico e taticante da formação de La Família, orientada pelo experiente treinador Zé Bahia, esteve na linha de frente, mas claudicou-se no quarto e último período decisivo para a formação da capital virar o jogo diante do seu público e revalidar o título. Com os parciais de 13-25, 26-17, os campeões regionais de São Vicente chegaram ao intervalo a vencer por 42-39, tendo já no terceiro período voltado a impor a sua classe para terminar o 30º minuto com uma vantagem de 11 pontos, já que vencia por 50-61. Na quarta e decisiva etapa, a formação encarnada do ABC deu a volta ao jogo ao vencer por 79-75, 4 pontos de diferença. Já a anteceder a fase, a formação de prédio Santiago Sul classificou-se no 3º lugar ao vencer o Atlético Clube do Tarrafal por 74-7. A seleção cabo-verdiana de futebol feminina perdeu por 3-2 contra o Mali em jogo da segunda jornada do Grupo D do CAN 2026, disputada no estádio Lar Bisouli, em Casablanca, e fica afastada das quartas de final. Em partida na qual as duas equipas, à entrada do jogo, já tinham conhecimento da vitória dos Camarões ante a sua congênero do Gana, os conjuntos de Cabo Verde e Mali sabiam de antemão da obrigatoriedade de um resultado positivo, já que um desaire seria o adeus de este campeonato africano das nações que se realiza em Marrocos. A formação maliana foi a mais consistente e logrou o golo primeiro, apontado aos 26 minutos por Almo Kone, mas Cabo Verde restabeleceu a igualdade, volvidos 9 minutos na altura em que a avançada Evi Pereira marcou o primeiro golo de sempre na seleção feminina numa prova do CAN. Certo é que aos 53 minutos, Fatuma Niakate aumentou o score para aos 80 marcar o 3-1, resultado que praticamente deitou por terra as aspirações da seleção cabo-verdiana. Foram dois golos consentidos pela ofensiva crioula, que esteve mal posicionada, permitindo espaços a remate fatais para a baliza da desamparada Jacinta. Com esta derrota, a seleção feminina, que se estreia na

estava a ponderar tomar contra o Irão, revelou a fonte. Outro responsável da Casa Branca, de acordo com Lusa, não autorizado a comentar, confirmou que os líderes falaram no sábado, mas não forneceu quaisquer detalhes sobre o conteúdo de conversa, avançou a agência Associated Press. A província chinesa de Shanxi, no centro do país, retirou preventivamente quase 88 mil pessoas desde quinta-feira devido às fortes chuvas que atingiram vastas áreas da região numa altura em que China mantém alertas para precipitação intensa. Entre quinta-feira e hoje,

usando o exército regular de ser o responsável. Um grupo independente que documenta o conflito entre o exército e os paramilitares, iniciado em 2023, o ataque visou o tribunal da aldeia de guerra Al-Zawaya, a meio do dia, numa altura em que civis se tinham reunido para assistir à audiência sobre um conjunto de processos e litígios locais. O ataque também danificou o edifício do tribunal numa instituição tradicional utilizada para resolver disputas locais e tribais, indicou o grupo. O conflito entre o exército e as forças de apoio rápido, que eclodiu em abril de 2023, fez dezenas de milhares de mortos, provocou o deslocamento de milhões de pessoas e desencadeou o que as Nações Unidas descrevem como crise de fome mais grave do mundo. Entre as pessoas mortas figuram 4 chefes tribais e 2 comandantes, declarou a agência France Press, uma testemunha que pediu para não ser identificada por razões de segurança. O exército não reagiu de imediato, enquanto o governo autoproclamado condenou o ataque, classificando-o como um crime horrível, e relatou, por sua vez, que 37 pessoas tinham sido mortas e 50 outras ficaram feridas. A guerra dividiu na prática o Sudão em 2. O exército controla o norte, o leste e o centro do país, enquanto as ZFAR consolidaram o domínio sobre o Darfur, a oeste, e algumas regiões do sul. E assim colocamos um ponto final no nosso bloco informativo. Mais informações serão avançadas ao longo do dia.

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Olá, ouvintes, sejam bem-vindos a mais uma edição do nosso Flash Informativo. O Instituto Nacional de Saúde Pública anunciou hoje o arranque dos estudos em epidemiologia de campo ao nível intermédio para atender às necessidades do país e com quadros qualificados. O governo dos Estados Unidos tornou permanente o programa de

0: Caução para vistos de turismo e negócios, que até agora figurava em regime experimental, mantendo Cabo Verde entre os países cujos cidadãos poderão ser obrigados a depositar até 20 mil dólares como garantia para a obtenção do visto. O aleitamento materno exclusivo até ao primeiro ano de vida continua a ser a decisão mais saudável para o desenvolvimento infantil, reforçou o ministro da Saúde, que classificou o leite materno como primeira vacina de uma criança. A Associação Jovens Unidos do Tarrafal, no município do Porto Novo, Santo Antão, pretende todos os meses realizar uma campanha de limpeza para manter Tarrafal de Montotrigo livre dos resíduos. Um estudo apresentado no Mindelo pela Organização Não-Governamental Ambiental Biosfera aponta que os acordos internacionais de pesca têm um impacto significativo na pesca artesanal cabo-verdiana, traduzido na redução das capturas e do tamanho do pescado. Quatro nadadores salvadores foram mobilizados para garantir a segurança nas principais praias balneares da Ilha do Maio durante a época alta do verão, numa operação coordenada com a Polícia Nacional e os bombeiros. O programa Verão Jovem São Filipe 2026, promovido pela Câmara Municipal de São Filipe, está a dinamizar a praia de Fontibila com um conjunto alargado de atividades desportivas, recreativas e de animação diária. A selecionadora nacional feminina de futebol, Silvéria Nédio, considerou em Marrocos que Cabo Verde realizou uma boa exibição, apesar da derrota por 3-2 frente ao Mali em jogo da segunda jornada do Grupo B do CAN 2026. A Câmara Municipal do Porto Novo enalteceu a extraordinária prestação da delegação de Santo Antão Sul no Campeonato Nacional de Karaté, que decorreu no fim de semana no Sal, ao conquistar o segundo lugar. A cidade espanhola de Ceuta acolheu atualmente 862 migrantes menores de idade num dos seus centros de emergência, mas o governo regional acredita que muitos outros que chegaram na semana passada ainda não solicitaram ajuda ou estão escondidos. Pelo menos 52 pessoas, entre as quais crianças, foram raptadas por homens armados durante um ataque este fim de semana a uma aldeia no estado de Zamfara, no noroeste da Nigéria. E assim colocamos um ponto final no nosso flash informativo. Obrigada pela sua audiência.
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Olá, viva muito boa tarde, 16 horas mais 14 minutos e alguns segundos nas ilhas de Cabo Verde, é a hora certa de WBFM, então consulta lá o relógio, caro amigo ouvinte. Então, aquele abraço a todos, ótima tarde de segunda-feira, hoje no TEIA, 3 de agosto de 2026. Então, seja bem-vindo, caro amigo ouvinte, a mais uma edição de programa Tarde 2 Ouvintes, o programa é esse que acontece de segunda a sexta, sempre a estar aqui na antena de WBFM.

de ótima tarde de segunda-feira e boa semana. Então, espero também que já tenha passado um bom fim de semana na tranquilidade e que já comece essa semana com a sua energia também, com aquela boa disposição de sempre. Então, é mais uma semana de sua animação, entrevista e também conta, como sempre, com a participação de nós, amigos ouvintes. Então, aquele abraço a cada um de nós que está ali de aquele outro lado te acompanhando. Muito obrigado. Certamente muitos estão ali de aquele outro lado te acompanhando. Quando é assim, não te farão. Obrigado pela preferência. Obrigado para estar ali na nossa companhia. Então, bem juntinhos para mais um programa Tarde dos Ouvintes. Programa esse que certamente te querer para o resto do dia.

Eu sabe sempre estar aqui na antena de WBFM, o jovem radialista e locutor Otavinho Teixeira, para mais um programa Tarde dos Ouvintes, ali na antena de WBFM. Então, nota ali com essa música Leban, na voz de Beto Duarte, na abertura, na edição de hoje, desde a tarde de segunda-feira.

Exatamente, 19 abertura, né? A edição de hoje, 10 da tarde da segunda-feira, hoje no dia 3 de agosto de 2026, é programa Tarde dos Ouvintes, programa esse que acontece de segunda a sexta, Beto Duarte, a música Leba. Pois é, caro amigo ouvinte, eu sou a partir desse momento, é bom que é DJ, até bem perto de 18 horas, sensivelmente.

Pois é, já logo a seguir, Irmãos de Verdade, com a música Só Mais Um Beijo. Então, aquele abraço, ótima tarde e continuação de boa semana, sempre em sintonia com a Rádio WB.

Exatamente, programa Tarde 2 ao 20, até bem perto de 18 horas, ali na antena de WBFM, nessa tarde de segunda-feira. Então, não tinha ouvido, irmãos, a verdade, com a música Só Mais Um Beijo. Já não está ali com o Márcio, essa música Vida. Pois é, caro amigo ouvinte, já sabe, tarde de boi, boquita manda, boque DJ, até bem perto de 18 horas, então está ali, está a esperar o pedido musical.

Bom ano, também traz ali Zé Delgado, eis a música Dali de Lá, é onde que esse que está na cartaz de festa de município de Mosteiro, que já se te aproxima. Eis a música também lá para António Taxista, que certamente está ali na sintonia minga de WBFM. Aquele abração, António, continuação lá de ótima tarde e boa semana.

Sem dúvida, grande Zé Delgado, és a música dali, de lá, és a música que baila Pantone, taxista, ele gosta, tchaudeza, jovem artista, Zé Delgado, portanto, Antone, já o sabe, está ciente lá, já de aqui, portanto, Zé Delgado tatua na festa de município de Mosteiro, certamente, Antone está intimado. Pois é, mais músicas...

Pois é, mais um dia de cheio calor, tempo está mesmo abrasador ali a Mosteiro. Continua ali bem juntinhos, até bem perto de 18 horas. De você, até lá, comunicação e técnica de Otavinho Teixeira.

Bom, não te traz ali César Sanches, com essa música Inca Sabe, com Zé Botena Boa. Essa música está aí para Mingo Ouvinte, não se fala de Vani Lopes, que está ali na América, na nossa companhia. Aquele abração, Vani, ótima tarde e continuação de boa semana.

O Zé Botena Boias, a música que baila para grande amigo ouvinte desde a rádio, nos estavala de Vani Lopes, que está ali na Brockton, na nossa companhia. É programa Tarde dos Ouvintes, até bem perto do dia 18 horas. Continua até pedir música de boa preferência.

Pois é, não tinha ouvido Rui de Pina com a música Chica de Madrugada no Santa Caminha para 17 horas na Cabo Verde, já faltam 8 minutos.

Pois é, exatamente esse mesmo programa Tarde dos Ouvintes, ali na antena de WBFM. Então, no te cumprimento, nós, Telo Taxista, que certamente está ali na nossa sintonia. Aquela abração, Telo, continuação lá de um bom trabalho, boa semana. Também abraço lá para o taxista Zeni Silva, que sempre está na nossa companhia. Aquele abraço, Zeni, ótima tarde. Enfim, a todos os taxistas que se te acompanharam ali na Mosteiro. Pois é, caro amigo ouvinte, continua a pedir música de boa gosto e fazer boa tarde bem animada, até bem perto de 18 horas. Pois é, um abraço lá para nós, a 18, ali na Feijoal, que está ali na nossa companhia.

Charu Zalema, 17 horas mais um minuto na Cabo Verde, já não entra na segunda e última hora do programa Tarde dos Ouvintes, o programa é esse que acontece de segunda a sexta. Eu não estou ali com o show de pena, essa música Traújo de mim, essa música pedida de nós, grande amigo ouvinte, Guilhermina Rosa, que está ali na Corvo, na nossa companhia, aquela versão, Guilhermina, continuação de ótima sintonia.

É, programa Tarde dos Ouvintes, até bem perto de 18 horas, ali na antena de WBFM. Um abração, Pubo aqui, só agora entra na nossa companhia. Então, muito obrigado por estar ali na nossa companhia. Comunicação de Otavinho Teixeira. Então, continua-te a fazer boa tarde bem animado. Pois é, nota, cumprimenta a nós, amigo ouvinte Júnior Cimado, que está ali na Santa Cruz, na nossa companhia. Também te cumprimenta Nelita, que está ali na Alto São Pedro. Também abraço lá para Maria Fernandes, ali na Chada Grande Trás. Também lá para nós, taxista Zé Mário. Nossa, ali coisa dupla, Tony Neves, a coisa música, história. Também um grande abraço lá para Iman Cava Figueira, também lá para Alissa Veiga. Um abração também lá para nós, Emerson Monteiro, ali na Estância Rock. Pois é, 11 minutos depois de 17 horas na Cabo Verde.

Pois eu não tinha ouvido a Tony e Neves com a música História. Pois eu não te continuo ali com mais músicas, enquanto não te espera mais pedidos musicais. Eu não estou ali com o Gênio Simado e essa música me leva.

Pois é, também um grande abraço lá para Mano, ali na Cova Feijoal, nosso grande amigo ouvinte. Mano, também abraço lá para Nenezinha, ali na Pai António, também te cumprimenta nós, Delfino. Abraço também lá para Domingo.

Presença de Jânio Semado, essa música me leva 21 minutos e alguns segundos depois de 17 horas na Cabo Verde, é programa Tarde dos Ouvintes, até bem perto de 18 horas, nessa tarde de segunda-feira. Então, aquele abraço, continuação de boa semana. Nota traz ali a Garri, com essa música passada, é pedida de amigo ouvinte, não se fala de Irondina, Bento Duarte, que está ali na Itália, na nossa companhia.

Pois assim, no Terminal de Obi, Gênio Simado, com a música Suzette, é programa Tarde 2 ao 20, ouvintes aqui também, de ouvintes que é DJ. Então, no te traz ali Tony Fica, com essa música Dona Ana, a pedido de amigo ouvinte, nos te fala de Tonito Mendes, que está ali na Cutelo Alto, na nossa companhia.

Esattamente, Don Ann and Foz, inconfundível de Tony Fica. Pois é, musiqueza que baila para mim ao vento, Tonito Mendes ali na Cutelo Alto.

Pois é, caro amigo ouvinte, continua a fazer botar de bem animado até bem perto de 18 horas, até lá e boca DJ. Então está ali, está a esperar mais pedidos musicais. Pois é, abraço também para nós, amigo ouvinte Telo, ali na Casa Cotelo. Também abraço lá para M, enfim, a Torinhosa ali na casa, aquele abração de sempre. Quero estar ali com o Jussaila Cardoso, essa música Decisão.

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1: Pois assim, no estado, termina ali de Obi, Jussaila, com essa música Decisão. Não está 20 minutos de 18 horas na Cabo Verde, a altura que não te coloca ponto final nessa edição de hoje, desde a tarde da segunda-feira, é a primeira edição desde a semana, também desde o mês de agosto. Certamente, Mosteiro, já nesses dias também está em movimento, é festa de município de Mosteiro que se te aproxima, Cartaz também está bonito. Passando a continuar ali com as músicas, música suave, música certamente de boa preferência, só te toca ali na WBFM. Então, Juno está ali com a Tulex, essa música, Sonho.

No está 15 minutos de 18 horas na Cabo Verde, é a hora certa de WB FM, nessa tarde da segunda-feira. Pois é, mais um dia mesmo abrasador, é mais um dia de cheio calor. É programa tarde de 2 ao 20, já teve perto de 18 horas, então continua até pedir música de boa gosto e fazer boa tarde bem animado. Também um abraço lá para nós, Landa Nunes, ali na Figueira Pavão, que está sempre na nossa companhia, também nos cumprimenta nós, né? Alito de Xandas Caldeiras, abraço também lá para Morena, a Fia Turunhonski está ali na Xandas Caldeiras a te acompanhando, aquele abração, ótima sintonia. Então no te continuo ali com mais músicas até bem perto de 18 horas. Pois é, pouca entrada, música e feito para nós, Tó Antunes.

Pois é, não tinham ouvido a Tabanca Jazz, a música sub 17. Então, caro amigo ouvinte, já não chega a fim de mais um programa Tarde dos Ouvintes, nessa tarde da segunda-feira. Hoje não tem 3 de agosto de 2026. Então, foi ali com o teu gosto e prazer que estive ali conosco durante as 12 horas de programa e certamente amanhã não te estamos de volta, mesma hora, nessa mesma frequência, para mais um programa à tarde dos ouvintes. Já sabe, comunicação e técnica, estive ali ao cargo de Otavinho Teixeira. Então, um grande abraço. Amanhã não te está de volta a partir de 16 horas para o ênfase mais um tarde bem animado.

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